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0: Justin Timberlake.
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2: 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Agora vamos traduzir.

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5: A Câmara Municipal de Manaus analisa a proposta que altera a lei do auxílio alimentação. A medida reduz a carga horária mínima e estende o benefício a servidores com jornada de 30 horas semanais. 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A proposta eleva o percentual de 20 para 33% e adequa a jornada à legislação federal.
6: Para enriquecer o conhecimento do professor e levar qualidade, não só do que ele está ensinando, mas também ele tendo condições de se preparar para aquele conteúdo.
5: Propostas em análise no parlamento priorizam o atendimento à mãe solo no serviço público municipal. A matéria segue em tramitação na Casa Legislativa. Nos acompanhe nas redes sociais.
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9: Está no ar a Voz do Brasil. As notícias do governo federal que movimentaram o país no dia de hoje.
10: Olá, boa noite.
9: Boa noite para você que nos acompanha em todo o país.
10: Terça-feira, 12 de maio de 2026.
9: Vamos ao destaque do dia: mais de 11 bilhões de reais no combate ao crime organizado.
10: O governo do Brasil lança plano com foco na desarticulação financeira e operacional de facções criminosas.
9: Presidente Lula destaca a união com estados e municípios para enfrentar a violência e garantir a segurança de todos os brasileiros.
11: O território será devolvido ao povo brasileiro de cada cidade e de cada estado.
10: E ainda, o governo do Brasil zera impostos de importação sobre compras internacionais, a chamada taxas das blusinhas.
9: O imposto vale para importação de produtos de até $50, cerca de R$250.
10: Você vai ouvir também prevenção e controle aos incêndios florestais.
9: Novos equipamentos foram entregues para reforçar a ação no Cerrado e Pantanal.
10: Um investimento de 150 milhões de reais do Fundo Amazônia, Gabriela Noronha.
12: Os equipamentos entregues vão fortalecer a atuação em áreas de difícil acesso e reduzir o tempo de resposta aos incêndios no Cerrado e Pantanal.
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0: O programa Brasil contra o Crime Organizado conta com investimentos e financiamentos que ultrapassam os 11 bilhões de reais.
1: Entre as ações previstas está a asfixia financeira do crime organizado para atingir fluxos ilícitos e lavagem de dinheiro.
2: O programa Brasil contra o Crime Organizado conta com quatro eixos. O primeiro mira a estrutura financeira das organizações criminosas, como, por exemplo, a lavagem de dinheiro. Para isso, o país vai ampliar as forças integradas de combate ao crime organizado, que farão operações interestaduais de alta complexidade, como explicou o secretário nacional de Segurança Pública, Francisco Veloso.
3: O crime organizado, diferente de outros tipos penais, tem um objetivo muito claro. Claro, ele quer ter lucro. Para isso, nós temos as forças integradas de combate ao crime organizado em todos os estados. E nós vamos criar ficos nacionais. Abriremos em São Paulo, no Rio, no Nordeste, no Sul e no Norte.
2: Outro eixo busca melhorar a investigação de homicídios, com fortalecimento das polícias científicas, dos institutos médicos legais e da rede integrada de bancos de perfis genéticos. O último ponto busca desarticular o mercado ilegal que abastece as organizações criminosas, a partir do tráfico de armas, munições, acessórios e explosivos. O programa prevê a criação da Rede Nacional de Enfrentamento do Tráfico de Armas. O ministro da Justiça e Segurança Pública, Wellington Lima e Silva, ressaltou a importância da participação dos estados e municípios no trabalho conjunto.
4: É fundamental que cada um dos agentes de segurança aqui tome o plano como seu. O programa é do Brasil. O programa não é só do governo federal. O programa é do Brasil e de cada um dos cidadãos para que nós possamos viver sem medo.
2: Presidente Lula destacou a união necessária para combater o crime organizado e disse que o plano vai devolver o Brasil aos brasileiros.
5: O território será devolvido ao povo brasileiro de cada cidade e de cada estado, para que a gente possa dizer ao mundo que muitas vezes o criminoso não é o pobre, não é o negro, não é o desempregado que está num bairro pobre. Muitas vezes o responsável está no andar de cima, engravatado, tomando uísque e zombando da nossa cara.
2: Para colocar o programa Brasil contra o Crime Organizado em prática, o governo prevê mais de R$1 bilhão em recursos diretos já em 2026. São quase 390 milhões para combater o fluxo de dinheiro ilegal, 330 milhões para reforçar presídios, 201 milhões para investigação de homicídios e 145 milhões para enfrentar o tráfico de armas. Além disso, será criado uma linha de crédito de 10 bilhões de reais para estados e municípios investirem em equipamentos, tecnologia e estrutura para as forças de segurança. Reportagem Márcia Fernandes.
0: E a gente segue falando sobre esse plano lançado hoje, mais especificamente sobre o eixo voltado às políticas penais.
1: Está prevista a criação do Centro Nacional de Inteligência Penal, além da aquisição de equipamentos, realização de operações nacionais e capacitação de servidores.
0: E para falar mais sobre o assunto, temos conosco ao vivo pela internet o secretário nacional de Políticas Penais, André Garcia. Boa noite, secretário.
6: Boa noite, Luciana. Boa noite, Nazi Brum. Boa noite a todos os nossos ouvintes.
0: Secretário, no que se refere às políticas penitenciárias, o que o senhor pode falar para a gente sobre as medidas que serão adotadas e os investimentos que serão feitos, inclusive em presídios estaduais?
6: Bem, o nosso programa, ele teve uma premissa importante, que foi a orientação do presidente Lula e do ministro Wellington César, de também aproveitar o que vinha dando certo, experiências exitosas e programas do governo junto com os estados e o Distrito Federal, que já estavam funcionando e que precisavam de certa forma de maior robustez e maior aporte financeiro. Essa premissa, por exemplo, foi a que regeu o eixo 1, que trata de asfixia financeira do crime organizado, e isso teve e que teve como parâmetro a recente Operação Carbono Oculto, uma operação que foi realizada em parceria com a Receita Federal, Polícia Federal e o Estado de São Paulo, e foi muito exitosa porque atingiu fortemente a criminalidade organizada entranhada em instâncias de poder econômico que comumente não são atingidas em operações policiais. A mesma premissa nós usamos no sistema penitenciário, porque nós temos um modelo de excelência que é administrado pelo governo federal, que é o sistema penitenciário federal, seguro, rígido, que permite

0: um controle e monitoramento de diversas lideranças criminosas no nosso país. São 5 unidades, 5 presídios federais estão espalhados pelo país e são administrados pelo governo federal. E a nossa pretensão é, após identificadas as unidades, os presídios nos estados que precisavam, porque abrigavam lideranças criminosas locais, precisavam de uma elevação do padrão de segurança, foi exatamente isso. Elevar o padrão de segurança para protocolos, treinamentos, capacitações e, importante, equipamentos de segurança similares ao que nós aplicamos nos presídios federais. E assim, isolar lideranças criminosas e não permitir que essas lideranças impactem na segurança pública do cidadão e da cidadã brasileira.
1: Secretário, uma das estratégias, como o senhor falou, é isolar essas lideranças criminosas. E uma das ideias é interromper a comunicação entre esses detentos. Como que está previsto nesse plano?
0: Bem, há um conjunto de ações que tem esse objetivo. Primeiro, reforçar, robustecer os protocolos de segurança nessas unidades dos estados, treiná-los, que é para aplicação de protocolos rígidos, semelhantes ao que são aplicados no sistema penitenciário federal. Não há incidência, para que o nosso ouvinte, também quem está nos vendo aqui pelas redes sociais, não há incidência de celulares nem de objetos ilícitos nas penitenciárias federais. E nós queremos isso em todas as penitenciárias que nós escolhemos como mais sensíveis em todos os estados. Não queremos objetos ilícitos, não queremos celulares e não queremos nenhum tipo de droga ou arma branca ou qualquer outro tipo de artefato que seja utilizado contra os policiais penais, contra a sociedade. E essa foi a premissa, como eu disse, que foi implementada, que está sendo implementada, será implementada com o nosso programa Brasil contra o Crime Organizado. Além do treinamento, nós vamos doar equipamentos que vão elevar o nível de segurança, treinar os policiais e servidores também para a utilização desses equipamentos. Por exemplo, eu posso dizer aqui, drones modernos para vigilância, kits de varredura eletrônica que vão permitir levantar onde há aparelhos eletrônicos ligados ou desligados, celulares em presídios, identificar onde estão esses celulares e retirá-los das celas, se for o caso, aparelhos de raio-x, scanner corporais. E também o governo federal, de forma inédita, vai realizar a contratação de bloqueadores de celulares e vai com essa contratação, disponibilizar para que os estados possam, nas unidades, aplicar essa tecnologia de silenciamento de comunicação. Então, além disso, nós vamos realizar operações programadas, que são operações voltadas para identificar esses equipamentos, esses aparelhos eletrônicos nessas unidades e retirá-las, que são as operações modo avião, que nós denominamos assim. Usamos um equipamento que permite o rastreamento de aparelhos eletrônicos, que são equipamentos nossos aqui da Secretaria Nacional de Políticas Penais e da Polícia Penal Federal, e também a Operação MUTI, que é a operação organizada com os estados para retirada desses celulares e de qualquer outro material ilícito que esteja nas prisões. Ou seja, vamos atuar com inteligência, equipamentos, treinamento e operações policiais intensas, de modo a não permitir que haja comunicação desses presídios, de indivíduos custodiados nesses presídios, para além dos muros das unidades penais.
2: Secretário, como é que vai funcionar esse Centro Nacional de Inteligência Penal? Ele vai ter ações integradas aí com todos os estados?
0: Exato, ele vai nos ajudar, inclusive, na coordenação dessas operações que hoje nós coordenamos aqui diretamente da Secretaria, as operações MUTI e Modo Avião, que são operações nacionais realizadas em diversos estados ao mesmo tempo. Vai congregar também policiais penais das diversas polícias estaduais, vai permitir um maior fluxo de informações, num modelo muito semelhante ao que se chama de centro de fusão de informações, ou nos Estados Unidos conhecido como Fusion Centers, que são centros em que estão todas as agências policiais, no nosso caso, todas as polícias, representantes de todas as polícias penais, inclusive a federal, que vão conviver, trocar informações, coordenar operações e dar um dinamismo maior às ações no ponto de vista nacional.
1: Então tá ótimo, secretário. É uma área muito importante e o governo está de olho nisso, então, né?
0: Exatamente, é uma área fundamental para a segurança pública do cidadão brasileiro, né? É onde tudo começou, porque as organizações criminosas surgiram nos presídios e vão terminar, porque a determinação do governo é essa: controlar e manter esses indivíduos isolados e não permitir que haja comunicação nem influência na vida do cidadão que vive fora dos muros dos presídios.
2: Bom, nós conversamos com André Garcia, secretário nacional de Política Penal. Secretário, muito obrigado pela entrevista à Voz do Brasil.
0: Eu que agradeço a oportunidade, estou aqui sempre à disposição de vocês e dos nossos ouvintes.
1: O período de seca está começando na região central do Brasil.
2: E com ele vem o maior número de ocorrências de incêndios florestais.
1: Viaturas e equipamentos que vão ajudar no combate ao fogo foram entregues hoje pelo governo federal.
2: Os investimentos são do Fundo Amazônia e pela primeira vez serão aplicados nos biomas Cerrado e Pantanal.
3: Caminhões especializados no combate a incêndios florestais, caminhonetes 4x4 equipadas, sopradores e aeronaves remotamente pilotadas. Os equipamentos entregues nesta terça-feira vão fortalecer a atuação em áreas de difícil acesso e reduzir o tempo de resposta aos incêndios no Cerrado e Pantanal. O investimento total de R$150 milhões vem do Fundo Amazônia, administrado pelo Banco Nacional de Desenvolvimento Econômico e Social, BNDES. Segundo o ministro da Justiça e Segurança Pública, Wellington César Lima, esse é o maior investimento já realizado pelo governo federal para ampliar o combate aos incêndios florestais. O ministro destacou ainda que a entrega vai agilizar o trabalho de combate ao fogo.
4: Cada minuto reduzido no tempo de resposta significa menos destruição ambiental, menos prejuízo econômico e mais proteção para a população brasileira.
3: Os equipamentos vão beneficiar os corpos de bombeiros militares do Piauí, Bahia, Goiás, Minas Gerais, Mato Grosso do Sul e Distrito Federal, além da Força Nacional de Segurança Pública e Brigadas Florestais. A medida faz parte da Política Nacional de Manejo Integrado do Fogo, criada em 2024 e gerida pelo Ministério do Meio Ambiente e Mudança do Clima. O ministro da pasta, João Paulo Capobianco, lembrou que o governo também tem fortalecido o planejamento e alcançado bons resultados no combate aos incêndios florestais.
5: Atualmente, nós temos reuniões a cada 2 meses com os maiores meteorologistas do Brasil e do exterior para monitorar permanentemente os cenários de risco climático e de risco, portanto, de incêndios. Esse dado é traduzido em planejamento, é levado para a sala de situação e articula e organiza a ação do governo federal. Nós, em 2025, reduzimos a área queimada no Brasil inteiro em 39%.
3: Esse é o primeiro investimento do Fundo Amazônia em biomas fora da Amazônia Legal. O fundo, restituído em 2023, após 4 anos de paralisação, já aprovou mais de R$400 milhões para apoiar os corpos de bombeiros de 9 estados da Amazônia Legal no combate a incêndios. Reportagem Gabriela Noronha.
1: O presidente Lula acaba de anunciar que zerou os impostos para compras de até US$50 sobre compras internacionais online, tributos que ficaram conhecidos como taxa das blusinhas.
2: Segundo o secretário executivo do Ministério da Fazenda, Rogério Seron, essa medida só pôde ser anunciada após o combate ao comércio ilegal.
6: Isso só foi possível depois de um avanço muito significativo para regularizar o setor. O contrabando, que era uma marca presente nesse setor, ele foi eliminado. Agora um setor regularizado e continuará regular vai poder usufruir dessa isenção, dessa zeragem de tributação sobre esses produtos. Isso vai beneficiar a população mais carente, mais pobre, que utiliza muito dessas plataformas para adquirir produtos que são muito importantes para o seu dia a dia.
1: A mudança será publicada em edição extra do Diário Oficial de hoje e já passa a valer a partir de amanhã.
2: Estudantes com dívidas no Fundo de Financiamento Estudantil, FIES, podem realizar a renegociação de débitos a partir de amanhã por meio do Desenrola FIES.
1: Os contratos em atraso poderão ser quitados com desconto de até 99% sobre o valor da dívida.
2: A expectativa é atender mais de 1 milhão de estudantes.
7: Pode participar do programa quem teve contrato firmado até 2017 e que estava na fase de pagamento em 4 de maio de 2026. A negociação pode ser feita até 31 de dezembro deste ano. A expectativa é que mais de 1 milhão de estudantes sejam beneficiados com refinanciamento. O Desenrola Fies faz parte do novo Desenrola Brasil, programa lançado pelo governo federal no início deste mês para reorganizar a vida financeira de milhões de brasileiros e ampliar o acesso ao crédito em melhores condições. A medida, no entanto, não prevê a utilização do FGTS para abatimento das dívidas, como acontece em outras renegociações do Desenrola Brasil. Outra vantagem é para os estudantes que mantêm os pagamentos em dia. O programa oferece a possibilidade de quitação integral do débito com 12% de desconto sobre o saldo devedor. Para facilitar o atendimento, todo o processo de renegociação será realizado pelos canais digitais do banco responsável pelo contrato. No portal do Ministério da Educação foi publicada uma matéria com o passo a passo da renegociação. Acesse gov.br/mec e saiba mais. Reportagem Talita Albuquerque.
2: E ainda sobre o Desenrola, mas desta vez para o agricultor familiar que está com as contas no vermelho.
1: O Desenrola Rural está a todo vapor com descontos de até 96% do valor da dívida.
2: A iniciativa quer melhorar a saúde financeira dos produtores rurais e facilitar o acesso ao crédito de olho na safra 2026-2027.
8: Nas praias de Tamandaré, no litoral do Pernambuco, Fabrício do Nascimento aprendeu a pescar com os avós e se dedica à atividade artesanal ao longo de 20 anos. Recentemente, decidiu aumentar a renda e investiu na criação de abelhas. Durante a pandemia, o novo negócio virou um problema e o que antes era investimento virou dívida, como relembra Fabrício.
9: E foi na época que eu comecei a tirar meu primeiro empréstimo, foi em torno de R$ 2.500. Tive os problemas no decorrer da pandemia, não tive condições de pagar.
8: Foi só no ano passado que Fabrício conseguiu a tão esperada saúde financeira nos negócios. O produtor rural aderiu ao programa de renegociação de dívidas do governo do Brasil. Os descontos permitiram que ele limpasse o nome e pudesse sonhar alto.
9: Quitei essa dívida, investi na minha área da pesca e na área da apicultura. Eu estou querendo um investimento maior. Meu sonho é fazer minha agroindústria para produção de mel também.
8: O sonho de Fabrício e de outros agricultores rurais pode se tornar realidade com um novo Desenrola Rural. O programa permite renegociação e liquidação de débitos com descontos que chegam até 96% e atende quem tem débitos vinculados ao Programa Nacional de Fortalecimento da Agricultura Familiar, o PRONAF. Podem ser beneficiados agricultores familiares, assentados da reforma agrária, pescadores artesanais, povos e comunidades tradicionais e cooperativas da agricultura familiar. A expectativa é que os descontos ajudem os produtores a planejar a safra 2026-2027, como explica a ministra do Desenvolvimento Agrário e Agricultura Familiar, Fernanda Machiavelli.
10: Nós conseguimos, no âmbito do Desenrola Brasil, reabrir um Desenrola Rural. Agora, nessa nova rodada, nós de novo temos condições muito favoráveis para essa renegociação. São descontos bastante convidativos para conseguir promover essa regularização das dívidas dos agricultores familiares. Nós esperamos que a partir do Desenrola Rural, os agricultores familiares voltem a acessar o crédito do PRONAF, estejam na produção de alimentos, participando ativamente da ampliação da nossa safra 2026-2027.
8: A adesão ao Desenrola Rural pode ser feita até 20 de dezembro de 2026. Para as dívidas do PRONAF ou contratadas junto a instituições financeiras, a regularização deve ser feita diretamente nessas empresas. Se o débito estiver na dívida ativa da União, é possível limpar o nome diretamente no site do Regularize. Mais informações sobre o Desenrola Rural, acesse gov.br/MDA. Reportagem Edinaldo Júnior.
1: E hoje a ministra do Desenvolvimento Agrário e Agricultura Familiar, Fernanda Machiavelli, apresentou um balanço das ações voltadas ao setor.
2: Ela destacou as políticas voltadas às mulheres rurais, com a implementação de 110 mil quintais produtivos, que são espaços de produção diversificada de alimentos saudáveis, sementes e insumos, fundamentais para a soberania e a segurança alimentar.
1: A União Europeia retirou o Brasil da lista de países autorizados a exportar produtos de origem animal destinados ao consumo a partir de 3 de setembro.
2: Por meio de nota, o governo brasileiro informou que recebeu com surpresa a notícia e que tomará prontamente todas as medidas necessárias para reverter essa decisão.
1: O chefe da delegação do Brasil junto à União Europeia já tem reunião agendada para amanhã com as autoridades sanitárias do bloco.
2: O Brasil é o maior exportador do mundo de proteínas de origem animal e o principal fornecedor de produtos agrícolas ao mercado europeu.
1: Todas as informações sobre pré-natal, parto, puerpério, cuidados com o bebê, vacinação, alimentação, saúde mental e rede de apoio, tudo em um único lugar.
2: E agora disponível também pelo celular com mais praticidade e segurança.
1: É a nova caderneta brasileira da gestante, lançada hoje no Rio de Janeiro pelo ministro da Saúde, Alexandre Padilha.
11: Márcia Silva de Araújo, de Planaltina, no Distrito Federal, está grávida de 4 meses. É a sua terceira gestação, mas ela ainda toma todos os cuidados necessários nessa fase. As vacinas estão em dia e todo mês tem consulta de pré-natal.
12: Saio de uma, já tem outra no outro mês. E é um momento muito delicado, que a mãe tem que ser acompanhada, sim. Você está gerando um bebê, você tem que ter uma assistência da família e do posto de saúde. Eu acho muito importante.
11: Para facilitar e ampliar a organização de exames de pré-natal e dos cuidados com as mães e seus bebês, o Ministério da Saúde lançou nesta terça-feira a nova caderneta brasileira da gestante. A versão reformulada do documento reúne todas as informações da mulher desde a gravidez ao pós-parto. Outra novidade é que o conteúdo da caderneta agora vai estar integrado com o Meu SUS Digital. Tudo na palma da mão, para garantir um atendimento mais qualificado às gestantes, de acordo com o ministro da Saúde, Alexandre Padilha.
13: Nós temos 85% das equipes de saúde da família no Brasil inteiro que usam já o prontuário eletrônico do Ministério da Saúde. Então, a expectativa é que ele fique na mão da gestante, na mão dos profissionais de saúde, como se fosse a verdadeira bíblia da gestação, do cuidado das mulheres no nosso país.
11: O documento também traz informações de cidadania, como saúde mental, luto materno e parental e violência obstétrica. E tem espaço para registros específicos sobre o acompanhante, métodos de alívio da dor, posições para o parto, procedimentos a serem evitados e rede de apoio. Maria Silva de Araújo, do Início da Matéria, aprovou a novidade.
12: Vai melhorar bastante no sentido de facilitar a nossa vida. Hoje em dia também está sendo tudo digital. E aí eles vão passando do computador para o outro. Então, assim, é maravilhoso.
11: Além da versão digital, serão distribuídos 3 milhões e 200 mil exemplares da caderneta física em todo o Brasil. Reportagem Natália Koslick.
2: O acesso à caderneta brasileira da gestante é feito pelo aplicativo Meu SUS Digital, disponível para Android e iOS ou pela versão web da plataforma.
1: Abertas as inscrições para o Fórum Nacional da Rede de Parcerias, promovido pelo Ministério da Gestão e da Inovação em Serviços Públicos.
2: O evento busca aprimorar as políticas públicas e o impacto dos serviços na vida do cidadão, com mais de 240 painéis, palestras e oficinas.
1: O evento será realizado entre 9 e 11 de junho no Centro de Convenções Ulisses Guimarães, em Brasília.
2: As inscrições são gratuitas e podem ser feitas no endereço gov.br/rede de parcerias.
1: Essas foram as notícias do Governo do Brasil.
2: Uma realização da Secretaria de Comunicação Social da Presidência da República.
1: Com produção da empresa Brasil de Comunicação.
2: Fique agora com as notícias do Poder Judiciário e do Congresso Nacional. Uma boa noite.
1: Boa noite para você e até amanhã.
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16: STF pede novas providências de órgãos para aprimorar transparência das emendas parlamentares.
17: STJ afasta indenização do DPVAT em acidente ocorrido durante prática de crime.
16: Justiça do Trabalho registra mais de 600 mil casos de assédio moral.
17: Boa noite, eu sou Marcela Luiza.
16: E eu sou Marcelo Della Libera.
17: Supremo Tribunal Federal pede novas providências para reforçar a transparência e o controle sobre as emendas parlamentares.
16: A decisão é do ministro Flávio Dino e envolve órgãos de fiscalização do Senado, do Governo de São Paulo e da Justiça Eleitoral. Carolina Chaves.
18: Na decisão, Flávio Dino pediu ao Tribunal de Contas da União informações sobre o funcionamento de um painel de acompanhamento das emendas parlamentares e cobrou esclarecimentos da Controladoria Geral da União sobre limitações na estrutura do órgão. O ministro também quer explicações do Senado sobre a possibilidade de ampliar regras contra nepotismo envolvendo suplentes de senadores e familiares. Já o governo de São Paulo deverá esclarecer suspeitas de acordo político relacionado à destinação de emendas de bancada federal. A decisão ainda determina que assembleias legislativas e a Câmara Legislativa do Distrito Federal comprovem a adaptação das regras locais ao modelo federal de execução das emendas. O relator também encaminhou ao Tribunal Superior Eleitoral e à Procuradoria-Geral Eleitoral pedidos de análise sobre possíveis riscos de uso irregular de emendas parlamentares em campanhas eleitorais.
17: A indenização do extinto seguro DPVAT não é devida se o acidente de trânsito ocorreu durante a prática de crime.
16: Esse posicionamento é do STJ. Fátima Uchoa.
19: Um homem roubou uma motocicleta com a qual logo depois sofreu acidente de trânsito. Ele pediu a indenização do seguro obrigatório DPVAT, que hoje está extinto, e a Justiça do Paraná determinou o pagamento. No entanto, a quarta turma do STJ deu provimento ao recurso especial da seguradora. Para a ministra relatora Isabel Galotti, a existência de conduta dolosa da vítima afasta a cobertura securitária quando o risco é deliberadamente provocado, como no caso do roubo de veículo com o uso da motocicleta subtraída.
17: Justiça do Trabalho registra mais de 600 mil casos de assédio moral.
16: O levantamento considerou o período de 2020 a 2025. William Nascimento.
20: Nos quatro primeiros meses de 2026, já foram formalizadas mais de 30 mil ações por assédio moral. Ele está no comentário constrangedor, na punição injusta, na intimidação, em situações que afetem a dignidade de quem trabalha e causem danos à saúde física e mental. E a empresa é responsável por atitudes como essa. Se não cuidar do ambiente de trabalho, pode responder por isso. E esse é o alerta do coordenador-geral do programa Trabalho Seguro, ministro Agra Belmonte. Investimento é prevenir. Custo é a empresa ter de pagar indenizações.
17: A partir do dia 15 de maio, pré-candidatos já podem começar a arrecadar dinheiro para financiar as campanhas das eleições gerais de 2026.
16: Um dos meios de arrecadação é por meio do financiamento coletivo, conhecido como vaquinha virtual. Estevam Furtado.
21: A vaquinha virtual já foi usada nas eleições de 2018, 2020, 2022 e 2024. O modelo, também chamado de crowdfunding, permite arrecadar recursos pela internet, por sites, aplicativos e plataformas digitais. As empresas que oferecem esse serviço precisam estar cadastradas e aprovadas pelo Tribunal Superior Eleitoral, além de serem contratadas antes por pré-candidatos ou partidos, conforme prevê a Lei das Eleições. A página sobre financiamento coletivo já está disponível no portal do TSE. Até agora, quatro empresas foram aprovadas para atuar nas eleições de outubro e outras duas estão com cadastro incompleto.
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17: Uma boa noite.
16: Boa noite.
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23: Eu sou Paula Groba e estes são os destaques de hoje do Jornal do Senado, que começa agora. Plenário aprova renovação automática da CNH para bons motoristas. Avança projeto que endurece punições para fraudes no mercado financeiro. Aprovadas regras mais rígidas para o fechamento de escolas rurais. Boa noite. Motoristas com bom histórico no trânsito garantiram mais facilidade para renovar a carteira de habilitação. O plenário aprovou hoje a medida provisória que permite a renovação automática da CNH para condutores inscritos no Registro Nacional Positivo de Condutores, cadastro que reúne quem não cometeu infrações de trânsito no período de 12 meses. Mas o texto aprovado pelo Congresso inclui ainda a necessidade de exame médico para a renovação. A proposta segue agora para a sanção presidencial. Os detalhes com o repórter Alexandre Campos.
0: Relator da medida provisória, quando o texto esteve na comissão mista, o senador Renan Filho, do MDB de Alagoas, afirmou que dificultar o acesso à CNH impede que muitas pessoas entrem no mercado de trabalho.
3: É por isso que o Brasil vive, de certa maneira, um apagão de motoristas de caminhão, especialmente os caminhões de grande porte, porque a burocracia afugenta o jovem da primeira habilitação e, ao fazê-lo, afugenta também a formação de condutores profissionais.
0: A renovação automática da CNH deverá ser precedida de exames de aptidão física e mental. Essa exigência foi novidade, já que não constava no texto original da MP. Renan Filho acatou emenda para reintroduzir essa obrigatoriedade. De acordo com o texto aprovado, o motorista habilitado poderá optar pela CNH digital gratuita caso prefira não pagar pelo documento físico. A MP, que segue para sanção, ainda prevê a correção anual pelo IPCA dos valores referentes aos exames de aptidão física e mental e de avaliação psicológica a serem fixados nacionalmente pela União.
23: E brasileiros que sofrem com dores persistentes por meses ou até anos poderão ter atendimento mais especializado no SUS. O plenário aprovou um projeto que estabelece regras para o cuidado de pessoas com dor crônica na rede pública de saúde. A proposta garante atendimento integral aos pacientes e cria o Dia Nacional de Conscientização e Enfrentamento da Dor Crônica em 5 de julho. O texto segue para a sanção presidencial. Carros abandonados em ruas e terrenos públicos, além de prejudicarem a paisagem urbana, podem acumular água, atrair vetores de doenças e causar danos ao meio ambiente. E para enfrentar esse problema, a Comissão de Meio Ambiente aprovou um projeto que obriga os proprietários a retirar os veículos abandonados que representem risco à saúde pública ou ao meio ambiente. Os detalhes com Patrícia Oliveira.
4: O projeto do senador Confúcio Moura, do MDB de Rondônia, foi relatado pela senadora Tereza Cristina, do Progressistas de Mato Grosso do Sul. Ela alterou a lei do desmonte e o Código de Trânsito Brasileiro para acelerar o destino de carros apreendidos e não reclamados por meio de leilões. Uma das novidades é a integração ao Sistema Nacional de Resíduos Sólidos para rastrear peças retiradas de veículos e combater o mercado ilegal. A ideia é priorizar a chamada economia circular. Antes de reciclar ou descartar um veículo, será obrigatório tentar reaproveitar peças e componentes em boas condições, como destacou a senadora Tereza Cristina.
5: Com isso, damos um passo concreto para reduzir impactos ambientais, organizar o setor e transformar passivos em oportunidades econômicas.
4: Empresas de desmontagem também terão de tratar corretamente fluidos e resíduos poluentes. O projeto segue para análise da Comissão de Assuntos Econômicos.
23: O senador Paulo Paim, do PT do Rio Grande do Sul, elogiou o programa Brasil contra o Crime Organizado, lançado pelo governo federal. Segundo ele, a iniciativa articula inteligência, integração entre os entes federativos e mais de 11 bilhões de reais em investimentos para o enfrentamento das facções criminosas. Paim destacou que o programa prevê ações contra a lavagem de dinheiro, o tráfico de drogas e o crime organizado nos presídios, além de medidas para aumentar a elucidação de homicídios. O senador também defendeu a importância de políticas sociais, educação e geração de emprego no combate à criminalidade.
24: O crime organizado não se combate apenas na ponta, no confronto direto. É preciso atingir suas estruturas, suas fontes de financiamento, sua capacidade de articulação e o seu poder de infiltração. Não basta prender executores, é preciso prender, mas também desmontar os esquemas de lavagem, recuperar ativos e cortar o fluxo ilícito que sustenta essas organizações.
23: Já o senador senador Esperidião Amin, do PP de Santa Catarina, criticou a decisão do ministro do STF, Alexandre de Moraes, que suspendeu a aplicação da lei da dosimetria até a análise do plenário da corte. Segundo o parlamentar, a medida representa interferência em uma decisão do Congresso Nacional. Amin também defendeu a revisão das penas aplicadas aos envolvidos nos atos de 8 de janeiro e afirmou que o Congresso deve avançar no debate sobre a anistia aos condenados.
6: Se ele acha que a lei é inconstitucional, ele tem que submeter imediatamente. Mas a lei entra em vigor. Quer dizer, agora o ônus da decisão do Supremo é do cidadão que foi beneficiado pela dosimetria. Quer dizer, a decisão soberana do Congresso fica condicionada ao despacho monocrático.
23: Dinheiro desviado, balanços maquiados e investidores enganados. Fraudes no mercado financeiro que podem causar prejuízos bilionários e abalar a confiança na economia passaram a ser alvo de regras mais duras no Senado. A Comissão de Assuntos Econômicos aprovou hoje um projeto que prevê a prisão para fraudes contábeis e a manipulação de informações que levem investidores ao erro no mercado de capitais. Os detalhes com a repórter Marcela Cunha.
7: A proposta da senadora Augusta Brito, do PT do Ceará, foi apresentada depois do caso das lojas americanas. O texto aprovado pune a fraude contábil, como alterar balanços, informar dados falsos ou esconder operações realizadas pela empresa. A pena prevista é de 2 a 6 anos de prisão e multa. O relator, senador Oriovisto Guimarães, do PSDB do Paraná, afirmou que o texto foi ajustado para deixar mais claro o que deve ser considerado crime, sem gerar insegurança jurídica no mercado de ações.
8: É preciso que essa legislação seja muito objetiva. Até porque nesse mercado de ações é impossível a qualquer administrador garantir resultados. Tá? É sempre uma dúvida. Mercado de ações você pode ganhar e você pode perder. No Brasil ou em qualquer lugar do mundo. Então nós precisamos tomar muito cuidado na tipificação desses crimes para não criar insegurança jurídica e para não criar mais ilusão ainda para o aplicador.
7: A proposta também prevê aumento da pena quando a fraude causar grandes prejuízos, atingir muitas vítimas ou abalar a confiança no sistema financeiro. Em caso de condenação, o responsável poderá ficar impedido de exercer atividade empresarial ou ocupar cargos de direção, conselho ou gerência. O projeto segue para a Comissão de Constituição e Justiça.
23: E o fechamento de escolas em áreas rurais, indígenas e quilombolas poderá ter regras mais rigorosas no país. O Senado aprovou um projeto que impede que decisões baseadas apenas em custos definam um encerramento dessas unidades. A proposta que segue para a sanção presidencial determina que o fechamento dessas escolas leve em conta não só os critérios econômicos, mas também o impacto social, cultural e as condições de acesso dos estudantes à educação. O repórter Rodrigo Rezende tem as informações.
9: A Comissão de Educação aprovou uma proposta apresentada pelo então senador Messias de Jesus, do Republicanos de Roraima, que cria normas para o fechamento de escolas rurais, indígenas e quilombolas. A relatora da proposta, senadora Jussara Lima, do PSD do Piauí, teve seu texto apresentado na comissão pela senadora Damaris Alves, do Republicanos do Distrito Federal. Ela destaca que o fechamento de uma escola não pode levar apenas em conta o aspecto econômico.
10: Assegurar que decisões dessa magnitude não sejam tomadas de forma discricionária ou baseadas unicamente em critérios, presidente, de eficiência econômica, sem a devida consideração dos impactos sociais, culturais e pedagógicos.
9: A proposta prevê que, em caso de necessidade de fechamento da escola, será assegurado à comunidade escolar o prazo de 1 ano para a solução dos problemas gerados pelo fechamento. Um dos itens que deverá ser observado é um estudo da distância a ser percorrida pelos alunos em uma possível nova escola. A proposta segue para a sanção presidencial.
23: Com trabalhos técnicos de Eliseu Caires, o Jornal do Senado fica por aqui. Acompanhe agora as notícias da Câmara dos Deputados. Boa noite e até amanhã.

0: Jornal. Câmara dos Deputados. Deputados analisam política para enfrentar os efeitos da seca no semiárido.
1: Projeto suspende pagamento de financiamento agrícola devido ao El Niño.
0: Comissão aprova punição para casos de violência digital contra a mulher.
1: Boa noite. Comissão aprova punição para uso de IA em ações de violência contra a mulher. A repórter Maria Neves nos conta sobre os casos.
2: A Comissão de Constituição e Justiça da Câmara dos Deputados aprovou o projeto de lei que torna crime alterar ou criar fotos, vídeos e áudios com uso de inteligência artificial para praticar violência contra a mulher. Quem incorrer na prática ficará sujeito à reclusão de 2 a 4 anos, além de multa. De acordo com o novo tipo penal, é crime adulterar, criar, manipular ou produzir fotos, vídeos e áudios utilizando sistemas de inteligência artificial. Para que a conduta seja punida, a manipulação deve ter o intuito específico de causar constrangimento, humilhação, assédio ou ameaça à mulher no contexto de violência doméstica e familiar. O relator, deputado pastor Marco Feliciano, do PL de São Paulo, destacou que a violência digital, ao distorcer a realidade e promover humilhações, assédios e ameaças, aumentam a vulnerabilidade das vítimas, causando danos emocionais e sociais.
3: Esse tipo de violência digital, que muitas vezes ocorre paralelamente a agressões físicas ou psicológicas tradicionais, amplifica o controle e o abuso sobre as mulheres, dificultando ainda mais o processo de superação e denúncia. É fundamental que a legislação avance na mesma velocidade que as tecnologias, garantindo que crimes cometidos por meio de inteligência artificial sejam tipificados e punidos de maneira adequada.
2: Ao apresentar o projeto, o deputado Fred Linhares, do Republicanos do Distrito Federal, também argumentou que a rápida evolução tecnológica possibilita a criação e a disseminação de conteúdos falsos e prejudiciais que aumentam ainda mais a vulnerabilidade das mulheres e agravam o impacto psicológico e social para as vítimas. A proposta, que torna crime alterar ou criar fotos, vídeos e áudios com o uso de inteligência artificial para praticar violência contra a mulher, ainda terá de ser votada pelo plenário. Da Rádio Câmara de Brasília, Maria Neves.
0: Justiça. Silvio Antônio do PL do Maranhão defende proposta de sua autoria voltada à imparcialidade do judiciário que determina uma quarentena para políticos que desejem ocupar cargos na magistratura. Para ele, os postos não podem ser utilizados como recompensas partidárias.
1: Silvio Antônio sustenta que o cidadão que necessita da justiça deve ser julgado com isenção e ser resguardado de decisões orientadas por agendas políticas e ideológicas. Ele entende que atualmente muitos representantes do judiciário têm desrespeitado essa determinação constitucional.
0: O PSOL entrou com uma ação direta de inconstitucionalidade no STF contra a redução de penas aos envolvidos nos atos de 8 de janeiro. Chico Alencar, do Rio de Janeiro, alega que a sessão do Congresso que derrubou o veto presidencial à matéria teve irregularidades.
1: Chico Alencar alega que qualquer anistia deve ser precedida de um debate com a população. Ele sustenta ainda que não houve arrependimento dos acusados para justificar o perdão e que a punição é necessária para proteger a democracia e garantir a ética na política nacional.
0: Sérgio Turra, do PP do Rio Grande do Sul, critica a decisão do STF que suspendeu a chamada Lei da Dosimetria, recentemente aprovada pelo Congresso Nacional. Ele afirma que a medida desrespeita a decisão da Câmara e do Senado.
1: Sérgio Turra pede abertura de processo de impeachment contra o ministro Alexandre de Moraes. Ele argumenta que o caso compromete a independência harmônica entre os poderes por invadir as competências do legislativo.
0: Relações Exteriores. Luiz Lima, do Novo, do Rio de Janeiro, critica a participação de brasileiros em uma embarcação interceptada por Israel próximo a Gaza. O deputado afirma que a missão tem caráter de propaganda política favorável ao Hamas e não de ajuda humanitária à população palestina.
1: Luiz Lima questiona a incoerência de grupos que se colocam como defensores de causas internacionais, mas não enfrentam a violência no Brasil. Para ele, ao libertar os brasileiros, Israel age com mais senso de justiça do que o STF no caso dos condenados pelo 8 de janeiro.
0: Política. De acordo com o Marcon, do PT do Rio Grande do Sul, recentes operações da Polícia Federal indicam o envolvimento de lideranças da oposição no escândalo do Banco Master. O deputado critica a articulação de projetos que, segundo ele, beneficiavam instituições financeiras com recursos públicos.
1: Na visão de Marcon, partidos de oposição priorizam interesses do setor financeiro em detrimento de pautas trabalhistas, como o fim da jornada 6x1. O deputado defende o aprofundamento das investigações sobre a atuação de agentes políticos no caso.
0: Segurança Pública. Reginaldo Lopes, do PT de Minas Gerais, elogia o lançamento do programa Brasil contra o Crime Organizado. O parlamentar lembra que o governo federal já encaminhou ao Congresso propostas de combate às facções criminosas e de integração das forças de segurança pública.
1: Reginaldo Lopes informa que o governo prevê investimentos de R$11 bilhões em ações de segurança. O deputado também destaca operações da Polícia Federal para enfraquecer financeiramente grupos ligados ao crime organizado.
0: Alexandre Lindemeyer, do PT do Rio Grande do Sul, classifica como histórica a criação do Programa Nacional de Combate ao Crime Organizado, lançado pelo governo federal. Ele elogia a articulação entre União, estados e municípios, além dos investimentos previstos para o setor.
1: Na visão de Alexandre Lindenmayer, o programa prioriza o combate ao financiamento do crime, ao tráfico ilegal de armas e à atuação de facções dentro dos presídios. Segundo ele, a proposta também amplia o controle nas unidades prisionais e fortalece as ações de inteligência.
0: Paulão, do PT de Alagoas, cumprimenta o Poder Executivo pelo lançamento do programa Brasil contra o Crime Organizado. A iniciativa prevê investimentos de R$11 bilhões para atacar o poder financeiro de facções criminosas em todo o país.
1: Paulão cita relações entre grupos criminosos, banqueiros e refinarias, como exemplo de ligações a serem asfixiadas pelo programa. Para ele, a presença de autoridades dos três poderes na cerimônia de lançamento demonstra a união de esforços em torno da solução para o problema.
0: Patrus Ananias, do PT de Minas Gerais, critica a proposta que permite ao trabalhador usar recursos do FGTS para comprar armas de fogo e munições. O parlamentar defende o fortalecimento de políticas públicas de proteção à população, em vez de ações que ampliem o acesso a armamentos.
1: Patrus Ananias afirma que o enfrentamento da violência deve priorizar a estruturação das polícias, o controle de fronteiras e a luta contra o crime organizado. Na opinião do congressista, o uso de recursos do FGTS para a compra de armas não contribui para a redução dos homicídios no país.
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0: Meio Ambiente. Avança nas comissões da Câmara a proposta que cria uma política para enfrentar os efeitos da seca no semiárido. A repórter Sofia Peçanha tem informações sobre o tema.
5: A Comissão de Meio Ambiente da Câmara dos Deputados aprovou o projeto que institui a política de convivência com a seca nordestina. A proposta prevê diretrizes para enfrentar os impactos da seca no semiárido brasileiro, por meio de ações como sistemas de monitoramento, planos de emergência para estados e municípios e investimentos em abastecimento de água. O texto destaca que a seca é um fenômeno natural e previsível da região, e por isso deve ser tratada com planejamento contínuo por parte do poder público. Entre os objetivos da política estão garantir acesso à água e alimentação, reduzir desigualdades sociais e econômicas, estimular geração de renda, fortalecer a agricultura adaptada ao clima semiárido e promover a recuperação da caatinga. O relator da proposta na comissão, o deputado Fernando Mineiro, do PT do Rio Grande do Norte, destacou a necessidade de integrar políticas públicas já existentes e fortalecer a atuação conjunta entre União, estados e municípios.
6: O que nós fizemos foi adequar né, os termos do projeto, há toda uma política da questão do semiárido, né, a Caatinga, né, nós precisamos chamar a atenção e criar mecanismos como o projeto, como o substitutivo que apresentamos determina. É preciso integrar as ações. Nós temos uma questão grave no Brasil, que é a invisibilidade, digamos assim, do que acontece na Caatinga.
5: A proposta também institui 3 programas nacionais: o Programa de Segurança Hídrica do Semiárido, voltado à ampliação do abastecimento de água, o Programa Semiárido Produtor de Energia, que incentiva a geração de energia solar, e o Programa de Preservação, Regeneração e Uso Sustentável da Caatinga. O projeto estabelece ainda a meta de preservar pelo menos 17% da Caatinga por meio de unidades de conservação de proteção integral, no prazo de 5 anos, além de contar com incentivo ao pagamento por serviços ambientais e a projetos de crédito de carbono, com prioridade para a inclusão de pequenos produtores e comunidades locais. Para o deputado Fernando Mineiro, as medidas previstas no texto ajudam a estruturar uma política pública permanente para o semiárido brasileiro.
6: O PL conforma uma agenda coerente com a necessidade de previsibilidade climática, integração federativa e proteção de populações vulneráveis.
5: A autora da proposta, a deputada Isa Arruda, do MDB de Pernambuco, afirma que o semiárido brasileiro concentra cerca de 22 milhões de pessoas e enfrenta problemas históricos relacionados à pobreza, ao acesso à água e à vulnerabilidade climática. Ela destaca que a política pretende estimular o desenvolvimento sustentável do semiárido e ampliar a preparação das comunidades para enfrentar períodos prolongados de estiagem. Agora, a proposta que institui a política de convivência com a seca nordestina aguarda análise da Comissão de Finanças e Tributação. Da Rádio Câmara de Brasília, Sofia Peçanha.
7: Desenvolvimento Regional.
1: Bebeto do PP do Rio de Janeiro faz uma prestação de contas do seu mandato e destaca o envio de recursos para São João de Meriti. Segundo ele, as verbas foram destinadas principalmente às áreas de saúde, infraestrutura e equipamentos públicos do município.
0: O parlamentar também menciona investimentos em espaços esportivos, reforço da segurança pública e melhorias na mobilidade urbana da Baixada Fluminense. De acordo com Bebeto, as ações buscam ampliar a qualidade dos serviços e a infraestrutura local.
1: Hildo Rocha, do MDB, enaltece o legado de José Sarney à frente do governo do Maranhão. Na avaliação do deputado, a gestão do político foi marcada por obras estruturantes que impulsionaram o desenvolvimento urbano e econômico, principalmente da capital São Luís.
0: O deputado também ressalta iniciativas voltadas à educação durante o período. De acordo com Hildo Rocha, a implantação de ensino mediado por televisão e a ampliação da rede escolar contribuíram para aumentar o acesso dos jovens maranhenses à educação.
1: Albuquerque, do Republicanos, cumprimenta a atual gestão de Roraima. Ele destaca ações urgentes na área de saúde e segurança para recuperar a dignidade da população e a assinatura da progressão de perto de 1.700 servidores aguardada desde 2022.
0: O deputado ressalta ainda a regularização de salários atrasados e a nomeação de comandantes mulheres na polícia para priorizar o combate à violência do gênero. Albuquerque elogia ainda a iniciativa de colocar a aeronave oficial para atender emergências de saúde e de segurança.
7: Transportes.
1: Charles Fernandes, do PSD da Bahia, cobra do governo federal a retomada das obras da ferrovia Oeste-Leste, especialmente no trecho entre Caetité e Oeste Baiano. O deputado afirma que a paralisação compromete investimentos já feitos há quase 20 anos, sem resultado concreto para a população.
0: Charles Fernandes ressalta que a ferrovia é essencial para escoar a produção agrícola do oeste da Bahia até o Porto Sul, no litoral do estado. Ele avalia que a redução de dependência do transporte por caminhões pode ampliar o desenvolvimento econômico na região.
7: Agricultura.
1: Heitor Chu, do PSD, manifesta apoio aos produtores de tabaco do sul do país e repercute protestos realizados no Rio Grande do Sul. O deputado afirma que os agricultores enfrentam dificuldades com a classificação do produto, redução de preços e altos custos de produção.
0: Ele critica ainda medidas que, em sua visão, penalizam o setor produtivo do tabaco e cobra mais atuação da vigilância sanitária sobre a circulação de cigarros eletrônicos. Para Heitor Chu, a falta de controle sobre esses produtos também amplia riscos à saúde e fortalece o mercado ilegal.
1: Proposta de Dr. Flávio, do PL do Rio de Janeiro, pretende simplificar a comercialização de alimentos artesanais fora dos limites municipais. Para tanto, ele sugere padronizar a fiscalização entre os diferentes órgãos e unificar as licenças no selo de inspeção municipal.
8: E o selo de inspeção municipal, se ele for bem inspecionado na cidade, o mesmo profissional que faz a inspeção, ele vai fazer também a nível estadual e a nível federal. E cabe ao Ministério da Agricultura, o MAPA, essa autorização para que esse produto possa ser comercializado fora do seu município. Então, o que a gente quer hoje é simplificar que o nosso pequeno e médio produtor, produtor artesanal, que já herdou da sua família essa produção, ele consiga comercializar o seu produto. O Brasil hoje tem mais de 5.600 municípios e quase todos eles têm agricultura familiar e o produtor artesanal. Então, esse projeto só é um parágrafo na lei que autorize o nosso pequeno e médio produtor a comercializar o seu produto em municípios vizinhos.
0: De acordo com o Dr. Flávio, a escolha por um único selo vai impedir a apreensão e descarte de alimentos seguros para consumo ocasionados por entraves burocráticos. Ele pondera ainda que o texto incentiva investimentos em servidores locais para suprir a carência de fiscais sanitários.
1: Zé Neto, do PT da Bahia, celebra a aprovação pela Câmara da suspensão da importação de cacau da Costa do Marfim. Segundo ele, a medida busca proteger a produção nacional, especialmente nos estados da Bahia e do Pará, diante de riscos sanitários para o setor.
0: O parlamentar também destaca a articulação política em torno do projeto de sua autoria que barra a importação de cacau africano. Zé Neto argumenta que a proposta representa uma defesa da cadeia produtiva do cacau e da agricultura familiar brasileira.
7: Comissões.
1: Comissão aprova projeto que suspende pagamentos de financiamentos agrícolas por causa dos efeitos do El Niño. A repórter Silvia Munhato explica a medida que foi estendida para todo o país.
9: A Comissão de Agricultura da Câmara dos Deputados aprovou o projeto que suspende por 3 anos o pagamento de empréstimos agropecuários por produtores afetados pelo fenômeno climático El Niño. O El Niño é um fenômeno climático caracterizado pelo aquecimento anormal e persistente da superfície do Oceano Pacífico, na linha do Equador. O texto lista 9 tipos de programas de financiamento que só deverão ter os pagamentos retomados 1 ano após o fim da suspensão e em 3 parcelas anuais. O projeto original do deputado Léo Prates, do Republicanos da Bahia, citava apenas a região conhecida como Mato Piba, formada pelos estados do Maranhão, Tocantins, Piauí e Bahia. Mas o relator, deputado Coronel Meira, do PL de Pernambuco, estendeu a proteção aos atingidos em todo o país.
10: Considerando o caráter nacional e dinâmico dos efeitos do El Niño, mostra-se mais adequado e justo estender a abrangência da medida a todos os produtores rurais dos estados atingidos por estiagens severas, chuvas extremas e outros eventos correlatos e relacionados ao referido fenômeno.
9: A proposta que suspende pagamentos de empréstimos de produtores rurais afetados pelo El Niño será analisada agora pelas Comissões de Finanças e Tributação e de Constituição e Justiça. Da Rádio Câmara de Brasília, Silvio Minhato.
7: Saúde.
0: Geraldo Rezende, do União de Mato Grosso do Sul, alerta para o surto de chikungunya nas aldeias Jaguapiru e Bororó, em Dourados. Ele informa que viabilizou a construção de novas unidades de saúde, a entrega de 300 novas casas para as famílias e a licitação de uma nova rede de abastecimento de água.
11: Nós conseguimos colocar uma emenda para a licitação acontecer o mais rápido possível para iniciar uma construção de nova captação, reservação e distribuição de água na reserva indígena. Dourados. É um assinte a gente verificar que crianças com 7, 8 anos carregando lata de 20 litros de água barrenta e de pessoas idosas com 80, 100 anos carregando lata de água de 20 litros, água inclusive inapropriada para consumo.
1: Na visão de Geraldo Rezende, uma nova rede de abastecimento de água é fundamental para reduzir a mortalidade infantil e de idosos. O parlamentar também anuncia a construção de 2 novas creches como parte do esforço para reverter a vulnerabilidade social na reserva.
0: Ana Paula Lima, do PT de Santa Catarina, registra o Dia Internacional da Enfermagem e cita a abertura da Semana Brasileira de Enfermagem na Câmara dos Deputados. A parlamentar ressalta a importância da categoria para o funcionamento do Sistema Único de Saúde.
1: Ana Paula Lima também defende melhores condições de trabalho para enfermeiros, técnicos e auxiliares de enfermagem. Ela cita a mobilização da categoria pela aprovação da PEC, que vincula o piso salarial nacional à jornada de 30 horas semanais.
0: Termina agora o Jornal Câmara dos Deputados, com trabalhos técnicos de Everson Urani e apresentação de Márcio Aquiles Sardi e José Carlos Andrade. Uma ótima noite para você.
1: Boa noite, a Voz do Brasil volta amanhã.
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no ar mais uma edição do Baú. Eu sou Fernando Araújo e vamos juntos até 11 da noite, trazendo as velhinhas da programação. Tem No Doubt, tem Cássia Eller, tem Aerosmith, mas a gente começa com o som do Guns N' Roses. Aumenta porque começou. 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

0: semana, então, a primeira parte do baú nessa terça-feira. Fica junto que na volta tem mais velhinhas, ainda tem Paralamas, Depeche Mode, No Doubt e muito mais.
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0: 7 em ponto, som do Pure Jam, Jeremy, fechando mais uma edição do Baú, que volta amanhã, 6 da manhã, na primeira edição. Fica na Mix, na volta tem No Break, são 2 horas só de música.
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6: Mix de 11:05, tá na hora do no break. São 2 horas de música, 120 minutos sem intervalos.

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0: Mix, meia-noite 45, matando saudades aqui no No Break também. Alanis Morissette, Head Over Feet. No Break continua, são 2 horas de sucesso, é hit atrás de hit. 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

0: Timberlake, Mirrors. O break rolando, 2 horas de música direto. Tamo na última hora, vamos tocar pra você ainda Capital Inicial, Selena Gomez, Rema, Cake, Madrone, Dragons. E agora tem BTS.
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0: Tá chegando mais um Super Mix e agora a gente vai conferir só música legal. 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

0: Mix, agora 6h24, a sonzeira do Creed, pra dar uma acordada nessa manhã de quarta-feira, mais Sacrifice.
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0: Mix agora 2 para 7, Armandinho, desenho de Deus.
1: 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E nessa Copa do Mundo, o Canadá entra como novidade na organização e tá a fim de mostrar força, viu? Cidades como Toronto e Vancouver vão receber jogos importantes. E por lá, o futebol segue crescendo e ganhando espaço. Com destaque para Alfonso Davies, principal referência da seleção e que joga alguns anos no Bayern de Munique. Mas cá entre nós, não dá pra dizer que o Canadá é favorito. Podemos dizer que dentre os países sede, no caso Estados Unidos e México, o Canadá é aquele com menos expectativas nessa Copa do Mundo.
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0: mexendo aí com a sua memória afetiva. Músicas que fizeram parte aí da sua história, pra você matar saudades nessa manhã de quarta-feira aí, 13 de maio de 2026. E hoje aqui no baú, prepare-se, hein? Tem Alanis Morissette, tem Robbie Williams na parada, Foo Fighters, tem Kid Abelha, Keen, e a gente começa aí com um baita clássico do Queen.
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0: Morada agora aqui.
1: Olá, muito bom dia a todos os ouvintes da Rádio Mix. Aqui é o José Augusto, da cidade de Severino, interior de São Paulo. Quero ouvir aí uma música, se possível, do Backstreet Boy, qualquer uma, tá ok? Só pra me ouvir aqui no trabalho. Muito obrigado, bom dia.
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1: Mix agora 7:18, som do One Republic, Need Your Love. 11 983 408 mil. É você escancarando aqui a nossa programação. Quem tá na vez agora aqui? Saca aí.
2: Bom dia, Rádio Mix. Aqui quem fala é Surama de Marcel, Alagoas. Gostaria de ouvir qualquer música do Metallica. Toca aí pra gente escutar essa manhã maravilhosa aqui de sol em Marcel.
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0: Diego Barone de volta aqui na Rádio Mix com mais uma dica, mas essa aqui é complicada e até meio polêmica. O nome do filme é Bola Pra Cima, do Prime Video, uma comédia escrachada mesmo, escatológica, que dividiu opiniões na internet, mas eu vou te recomendar porque, apesar das atrocidades que acontecem de algumas cenas nojentas, o filme é muito engraçado e tem um final bom e surpreendente. Na história, que se passa durante uma Copa do Mundo fictícia realizada no Brasil, dois caras americanos vêm até aqui pra vender um preservativo revolucionário. Eles são convidados a assistir a final da Copa entre Brasil e Argentina e acontece um negócio que transforma os dois em inimigos do país inteiro. E aí é só desgraça na vida deles. Tem algumas cenas bestas, outras que você não vai conseguir nem olhar, e eles mostram algumas coisas do Brasil que parecem ser meio pejorativas e preconceituosas, que vão te incomodar, mas me fez pensar que é muito mais uma crítica do que um descaso. Mas vale assistir e tirar suas conclusões. O filme Bola Pra Cima é do Prime Video. Me segue no Instagram para mais, @DiegoBaroneNoAr, e lá tem o link do canal Kryptonita no YouTube, onde eu apresento vários conteúdos desse universo.
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2: Mix 7:34. Em uma reviravolta na política fiscal para o comércio eletrônico, o governo federal anunciou na noite desta terça-feira o fim do imposto de importação de 20% sobre as compras internacionais de até 50 dólares. Essa medida encerra aí a validade da polêmica taxa das blusinhas que estava em vigor desde agosto de 2024. Essa decisão deve ser oficializada por meio de uma medida provisória assinada pelo presidente Luiz Inácio Lula da Silva, acompanhada aí por uma portaria do Ministério da Fazenda. Essas novas regras devem entrar em vigor imediatamente já a partir de hoje, desta quarta-feira, dia 13 de maio. A principal alteração ocorre aí nos impostos federais para as pessoas físicas em plataformas que aderiram ao programa Remessa Conforme. Quer saber mais? 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

0: dando essa moral aqui pra Mix. Valeu, aquele salve aí pra vocês. 11983-408000. Quem tá na parada agora aqui? Se liga aí.
1: Salve galera da Mix, aqui é o Ferreira aqui de Quitaúna, cara. Dá um abraço pra galera da Mix aí. Gostaria de ouvir a música do Linkin Park, In The End. Beleza? Abraço.
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Salve, rapaziada da Mix. Sou Diego Reis, de Belém do Pará, motorista de aplicativo. Só curtindo aqui as melhores da Rádio Mix. Vamos pedir aí R.E.M., Losing My Religion. Toca pra nós aí, Mix. 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

0: Quem tá na vez?
1: Bom dia, Mix. Eu sou a Raquel Albuquerque, de Ribeirão Preto, e eu quero pedir a música do Nando Reis, Por Onde Eu Andei.
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0: Estamos por aqui e a segunda edição do Pede no Zap.
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0: sequência agora, 8h25, os caras do Green Day. Ó, se liga aí, a partir das 9 tem pra você o Super Mix, aquela super sequência pra você mandar vir aqui na Mix.
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15: Mix agora 9:02. E aí, tudo bem? Excelente quarta-feira aí pra você. Vamos lá, a partir de agora tem o Super Mix na parada, super sequência. Chegou aqui com o pé na porta, a gente já abre aqui com Alex Warren, Ordinary.
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1: Mix agora faltando 20 para as 10. Fechando aí o Super Mix, o som do Calvin Harris. Feel So Close.
0: 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Com 48 seleções, a Copa do Mundo fica mais democrática e também mais imprevisível, né? Mais países participando significa mais histórias, mais zebras e também mais emoção. É isso porque aquele jogo tranquilo pode não ser tão tranquilo assim. Sempre acaba rolando alguma novidade, alguma surpresa. E cá entre nós, depois da campanha de Marrocos na Copa passada, alguém ainda arrisca dizer qual será a novidade dessa vez? Bom, não sendo Marrocos novamente, tá bom, né? Isso porque Marrocos tá no grupo da seleção brasileira. Ô, Marrocos, nada de aprontar, hein? 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
12: Na hora que eles vêm aqui, que aprendem, eles chegam lá aplicando o que aprenderam em prol da população.
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1: 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E a Copa do Mundo desse ano tá chegando e promete ser simplesmente gigante. Isso porque pela primeira vez teremos 48 seleções na disputa. Você lembra que antes eram 32, né? Bom, claro que isso aumenta o número de jogos, mas aumenta também a emoção. Ah, e tem mais um detalhe, pela primeira vez na história, a sede será tripla: Estados Unidos, Canadá e também México, recebendo os jogos do Mundial. É, uma Copa espalhada pela América do Norte. Olha, já dá até pra imaginar como é que vai ser o clima da festa do futebol.
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0: Mix agora meio-dia e dois. Tá no ar mais uma edição do Top Mix com aquelas que você mais curte por aqui na nossa programação. Você sabe como participar? 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Sabe como funciona, né? Aquelas que você mais curtiu vão desfilar por aqui. Vamos começar com o Bruno Mar.

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transmitidos simultaneamente para 27 países. Se você não sabia, alcançou a marca de 500 milhões de pessoas, a maior audiência da história para um vídeo musical lá na época. Só para mostrar o tamanho dessa revolução, numa época sem rede social e quase nenhum canal de TV por assinatura. Dá para imaginar esse mundo? A cena final, onde rostos de

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0: Kleber, de São Paulo. Eu tenho 10 mil reais na poupança. Todo mundo manda eu botar no Tesouro Selic, mas eu morro de medo do governo confiscar meu dinheiro igual na época do Collor. A poupança não é o único lugar 100% seguro do Brasil?
1: Kleber, muita gente ainda tem medo de investir por falta de conhecimento ou por causa dos problemas que aconteceram lá na década de 90, tá? Mas não estudar sobre isso e deixar dinheiro parado é pior ainda, porque quando você deixa dinheiro parado, ele não se multiplica, não rende nada. E aí você acaba perdendo o poder de compra, porque tudo no Brasil aumenta o preço o tempo todo, menos o seu dinheiro que tá parado. Apesar da poupança ser um investimento tranquilo, conservador, o Tesouro Direto é um investimento bem mais seguro ainda, tá? Na poupança, você investe seu dinheiro num banco, enquanto no Tesouro Direto, o seu dinheiro é guardado pelo próprio Tesouro Nacional, que é quem pode emitir dinheiro se precisar. Por isso, bilhões de reais dos próprios bancos ficam no Tesouro Direto também, tá? Só lembrando que o dinheiro que foi confiscado lá atrás, na época do Collor, foi o dinheiro da poupança mesmo, tá? Na época ainda nem existia o Tesouro Direto, que foi criado em 2002. E além da segurança, a rentabilidade do Tesouro Direto também é melhor que a da poupança. A gente tem outras opções de investimento, como CDB, LCI, mas se a sua prioridade é a segurança com uma rentabilidade melhor que a da poupança, pode investir no Tesouro Selic, que é bem melhor nos dois aspectos.
2: Se você tiver alguma dúvida, manda uma mensagem pra gente no WhatsApp da Mix, 11 98340 8000, e me segue nas redes sociais Primo Pobre no YouTube e arroba Eduardo Feldberg no Instagram.
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1: 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Se a Copa de 2026 deve marcar o último grande encontro de duas lendas, Lionel Messi e Cristiano Ronaldo, os dois que dominaram o futebol mundial por mais de uma década, seguem sendo referências. Mas por enquanto, em termos de Copa, o Messi leva vantagem, afinal, ele foi campeão na última, lembra? Já o Cristiano Ronaldo ainda não ergueu o caneco da FIFA, mas você sabe que o português é persistente e não tá nem um pouco afim de abandonar o futebol sem esse título. Mas aí eu deixo a pergunta, quem leva essa? Lionel Messi ou Cristiano Ronaldo? Olha, eu como bom brasileiro acho que nenhum dos dois. Fala aí.
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3: 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Ouça o que o seu cão tem a dizer do tratamento que ele gostaria de ter. Agora vamos traduzir.

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0: Mix e o som do Imagine Dragons, Thunder, faltando 4 para as 2.
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0: pouquinho a gente volta com muito mais, não sai daí.
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0: Martins, aqui na Mix. Falou de Ferreira e Vitor Clay. Hoje o céu abriu, daqui a pouquinho a gente volta. Tem muito mais, tem Super Mix.
1: 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E se tem alguém pronto pra brilhar nessa Copa, esse alguém é Kylian Mbappé. Olha, o francês chega voando pra 2026 com velocidade absurda e aquele faro de gol. Falando em faro de gol, na última Copa do Mundo ele fez um hat-trick na final. Sim, marcou 3 vezes, mas não ficou com o título. Só por esse motivo dá pra dizer: Mbappé, como dizem, vem com sangue nos olhos e é um fortíssimo candidato a ser um dos melhores dessa Copa.
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1: Mix agora 3h40, Bruno Mars, Adios Marte, encerrando aqui 40 minutos de música sem nenhum intervalo no Super Mix.
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0: do pobre.
1: Pergunta da Maria Eduarda, do Rio de Janeiro. E aí, Duda? Seguinte, eu moro de aluguel e odeio pagar pra morar no que não é meu. Eu fui ver um financiamento e a parcela fica o dobro do meu aluguel atual, pagando por 35 anos. Vale a pena comer miojo pra ter a casa própria logo?
2: Maria, eu acho ótimo você querer conquistar sua casa própria, mas eu acho que tem alguma coisa errada no seu cálculo aí. Hoje, quem tem uma renda familiar de até 13 mil, consegue financiar um imóvel pelo programa Minha Casa Minha Vida. E quando você faz um financiamento por esse programa, tem quase 100% de chance de o valor da parcela ficar mais barato que o valor do aluguel. Por isso que tem centenas de milhares de imóveis sendo vendidos todo ano no Brasil. Agora, o que pode estar acontecendo é o seguinte: se você tem uma renda familiar acima de 13 mil, você não se enquadra no Minha Casa Minha Vida. E nesse caso, o valor da parcela pode sair mais alto que o valor do aluguel, pelo menos por um tempo, tá? Outra coisa que pode acontecer é você estar morando de aluguel na casa de um amigo, de algum parente que cobra muito mais barato que o normal no seu aluguel, tá? Mas hoje, na média, o valor de um aluguel sai mais caro que a parcela de um financiamento feito pelo programa do governo. Então dá uma olhada nas aulas lá do meu canal, porque tem mais de 50 aulas só sobre esse assunto. Como comprar um imóvel e pagar menos que um aluguel? Pode ter alguma coisa errada nesse processo que você tá tentando, beleza?
3: Se você tiver alguma dúvida, manda uma mensagem pra gente no WhatsApp da Mix, 11 98340 8000, e me segue nas redes sociais, Primo Pobre no YouTube e @ Eduardo Feldberg no Instagram.
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0: peças foram três das mais pedidas por você em 2013. 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
1: Mix agora 4h31, It's My Life, bom job aqui na sua tarde, já a gente volta com muito mais do Saia da Mix.
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3: Diego Barone de volta aqui na Rádio Mix com uma dica que vai fazer você se emocionar de verdade. É o filme Criaturas Extraordinariamente Brilhantes da Netflix e na história, uma mulher idosa e solitária trabalha na limpeza do aquário da pequena cidade onde mora e tem uma amizade curiosa com um polvo, que inclusive é o narrador da história e o que a gente assiste é a visão dele sobre a vida humana, um conceito muito interessante e bem feito, que dá todo um brilho pro filme. Até que chega um cara perdido e impaciente que está à procura de alguém que deve uma grana pra ele. O caminho dele se cruza com o da senhora protagonista, porque ele consegue emprego no aquário, mas os dois são bem diferentes e vêm de tragédias em suas vidas, então a convivência dos dois é bem complicada. O filme é um drama e tem como pano de fundo o luto, mas não é pesado, pelo contrário, é gostoso de ver e até engraçado em algumas partes e flui muito bem, onde todas as cenas e personagens são excelentes. E o roteiro é genial, não só por ser sensível e criativo na medida certa, mas por ter uma surpresa, um plot twist no final que trouxe lágrimas aos meus olhos. É verdade. O filme Criaturas Extraordinariamente Brilhantes é da Netflix. Me segue no Instagram para mais, @DiegoBaroneNoAr. Lá tem o link do canal Kryptonita no YouTube, onde eu apresento vários conteúdos desse universo.
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0: com The Weeknd, Blinding Lights aqui na Mix.
1: 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E nessa Copa do Mundo, a seleção brasileira chega com cara nova e muita velocidade. O nome da vez é Vinícius Júnior, que vive grande fase e também na expectativa de ser o nosso protagonista. É, mas a missão não é assim tão fácil, né? A missão é simplesmente buscar o Hexa. Com o Brasil mais agressivo, mais rápido e com aquela ousadia que o torcedor gosta, claro. Vamos ficar na torcida. 2026, que venha o Hexa.
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0: Mix agora 5:02 no ar. Mais uma edição aqui do Top Mix e as mais legais durante todo esse dia. Então se liga. Quarta posição chegando com o Jota Quest. Acendo o farol.
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14: Vamos que vá.

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1: Mix agora 5:08. Vamos lá voltar ao ano de 2005. Recordar um grande sucesso desse ano que foi o Akon. Aumenta o volume pra curtir Lonely.
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0: 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Mix agora 5:18, Alex Warren, Ordinary, música número 1 dentro do Top Mix.
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0: Carminha, Nina e Tufão vão voltar na TV para uma sequência inédita da novela Avenida Brasil. A continuação de uma das novelas mais marcantes dos últimos anos já está em fase de produção e vai trazer o retorno de Adriana Esteves como a vilã Carminha, que estaria em busca de uma suposta redenção. Agora a novidade é que a atriz Débora Falabella está oficialmente confirmada em Avenida Brasil 2. Depois das negociações, a atriz aceitou reviver a personagem Nina, mas para uma pequena participação. Até o momento, alguns personagens da novela original já estariam confirmados na sequência, como o Murilo Benício, Cauã Raymond e o Juliano Casarré. A sequência da novela Avenida Brasil está prevista para estrear em janeiro do ano que vem na TV Globo. Para saber mais, radiomixfm.com.br, cola por lá.
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21: Boa noite. Vamos dizer boa noite, são 6:02 para alguns, boa tarde. Melhor ouvinte do Brasil, tudo certo? Por onde você tá agora? Parou, né? Pra prestar atenção nos assuntos, porque a resenha é sempre boa. Caco Grandino, tamo junto, mais uma vez.
22: Mais uma vez, Raiz, como é que você tá?
21: Tá tudo certo,
22: tudo
21: meu caro.
22: Certo.
21: Tudo certo. Esse programa já virou utilidade pública em todos os sentidos.
22: Com certeza,
21: Raiz. As pessoas precisam ouvir, porque sempre tem alguma coisa interessante que tá rolando e que é de interesse pra quem tá ouvindo. E hoje não vai ser diferente. Hoje, meu amigo Caco, imposto de renda vai ser o assunto e algo que assusta muita gente, né?
22: Assusta muita gente, meu querido. Você tá vendo a minha mãozinha aqui?
21: Cê
22: que
21: tá
22: ela
21: tremendo.
22: Tá tremendo.
21: Gente,
22: que eu não sei o que fazer, Raiz. O que que eu faço com o imposto de renda? É tanta coisa pra declarar, é tanto sistema pra poder acessar. Aí você compra uma coisa, vende outra, você tem que declarar. Enfim,
21: cara, e
22: tem
21: não
22: muita
21: há mais
22: dúvida.
21: Como enganar o leão.
22: Não tem.
21: Não tem como enganar.
22: O que eu falei pra você ali fora do ar é o seguinte: a Receita Federal já tá cruzando tudo, né?
21: Exato.
22: Então quando você abrir ali o seu aplicativo do Gov, você tem que tomar cuidado, porque na verdade você só vai meio que confirmar aquilo que ele já sabe. Entendeu?
21: Nossa, quanto assunto.
22: E a boca do leão vai estar aberta. Bem aberta, meu querido.
21: E é por isso que a gente chamou um cara que entende muito e vai tirar todas as suas dúvidas. Por isso que aproveita, porque não é todo dia que você tem uma pessoa que é mestre em administração de empresa pela Fundação Getúlio Vargas. Guilherme Zamur, muito bem-vindo novamente, meu caro. Tudo certo?
1: Eu que agradeço o convite aí, cara.
21: Cara, jovem assim.
22: Jovem,
21: cara,
22: né? E manja muito desse mercado, porque é o seguinte, ele tem uma empresa também que é focada na parte contábil, né, de ativos digitais. Gui, conta um pouco pra gente isso.
1: Isso, exatamente. Já há 5 anos eu toco essa empresa, chama Fiscal Cripto.
21: Desculpa a pergunta indelicada, qual a sua idade?
1: Eu tenho 35.
21: Hoje, então você tá bem, fi.
1: Obrigado.
21: Parece que tem menos.
22: Tá muito bem.
1: Mas eu toco essa empresa já há 5 anos e ela tem um foco, né, de atender investidores de cripto no Brasil a declararem seus investimentos, né, na pessoa física e fazer tudo certinho no imposto de renda. Aí por conta disso aprendi muito sobre imposto de renda, muito sobre investimentos, né?
21: Uhum.
1: Então eu espero poder atender e poder esclarecer as dúvidas dos ouvintes.
21: Então, aliás, por falar em dúvidas de ouvintes, você já pode mandar sua dúvida através do nosso Instagram, @mixtudonamix. E também já entra no nosso YouTube, Rádio Mix FM, chega lá, dá o like, que é muito importante, tanto para você do YouTube, ou então para você que mandar o áudio, já manda aí aquela pergunta, aquela dúvida, porque hoje um especialista vai ter o tempo aqui para tirar aquilo que, puxa, sei, não sei. E a gente tava falando sobre isso também, né, cara?
22: É verdade. Você me perguntou, pô, você manja de contabilidade? Eu falei, Raiz, eu manjo mais de investimento, de contabilidade. Prefiro contar com um profissional como o Gui, né, que vai conseguir tirar esse emaranhado todo, porque vamos combinar, é difícil você entender como a coisa funciona aqui no Brasil, né?
21: A gente vai dar um tempo, então, para você mandar suas dúvidas, o seu áudio, @mix, tudo na Mix no Instagram, e chega lá no nosso YouTube, @RadioMixFM. Começou, gente.
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1: Mix, agora são 6h13, Photograph, Nickelback, aliás, esse programa é pra você sair bem na foto e não, né, cair dentro da boca do leão, porque estamos falando hoje sobre imposto de renda sem complicação. Tá aqui o Guilherme Zamur. Gente, então aproveita pra mandar o áudio, porque o Guilherme, ele é mestre em administração de empresa pela FGV, ele sabe tudo. E nessa época agora, né, porque faltam mais ou menos uns 20 dias pra você, menos, faltam 17 dias, não é isso, Guilherme?
2: Isso, o prazo é até dia 29 de maio.
1: É, então faltam menos dias, faltam apenas 16 dias, e se você sempre deixa pra última hora, brasileiro, né, cara, deixa tudo pra última hora. Agora é o seguinte, Caco, aquela pergunta que a gente precisa começar o programa. Qual é a dúvida principal que as pessoas têm sobre o imposto de renda hoje em dia, Guilherme?
2: Olha, no meu ponto de vista, a principal dúvida é se a pessoa precisa ou não declarar o imposto de renda, né? Se ela tá obrigada a fazer essa declaração ou não. Até um dado curioso, né? A gente sempre acha assim, ah, quem vai declarar o imposto de renda vai ser para pagar mais imposto pro governo. Mas isso não é verdade. A maior parte das pessoas que declaram o imposto de renda, na verdade, tem a intenção de restituir dinheiro, né? Ou seja, pagou a mais do que devia ao longo do ano, né? Já descontado ali nas suas fontes de rendimento. Uhum. E aí, quando chega no momento da declaração do imposto de renda, essa pessoa faz o imposto de renda para poder ter um estorno de parte daquilo que ela pagou no ano anterior. Então, é muito importante para as pessoas, né, declararem o imposto de renda justamente para poder avaliar se ela tem algo a restituir ou se ela tem algo a pagar, né, que ela ainda não pagou referente ao ano anterior. Mas, como eu falei, a maior parte das pessoas normalmente é restituição e não pagamento adicional de imposto.
1: Todo mundo quer um dinheirinho de volta, né, cara, para poder pagar alguma coisa. Só que aí também tem uma nova norma do governo, que se você ganha até 5 mil reais, a partir do ano que vem,

0: receber mensalmente a partir desse ano.
1: Desde o dia 1º de janeiro de 2026.
0: Desde 2026, você tem uma isenção de pagamento de imposto de renda até R$5.000. Mas isso não quer dizer que ano que vem você não vai ter que declarar, porque depende de outros critérios de declaração. Então, se você tiver bens acima de um determinado valor, se você recebeu doação acima de um determinado valor, tudo isso vai determinar se você tem ou não que declarar o imposto de renda. Mas o fato é, quem recebe um salário mensal menor do que R$5.000 está isento do pagamento de imposto ao longo desse ano. Não vale para o ano passado, né? Então, ano passado, quem recebeu até R$5.000 ainda teve desconto de imposto de renda e tem que declarar nesse ano agora de 2026, referente a 2025. E depois, se você receber de R$5.000 até R$7.500, você tem uma isenção parcial. Você não
1: de R$5.001.
0: É, 5.001 até 7.500.
1: Porque tem esse pequeno detalhe, detalhe. Que vai fazer a diferença também no final, né?
0: Sim, exatamente. Você tem uma isenção parcial. Então você não vai ter isenção de todo o valor, né? Mas você vai ter uma isenção parcial, vai pagar menos imposto no final. Então essas duas medidas aí do governo valem a partir do imposto de renda do ano que vem, não para esse imposto de renda agora.
1: Muitas pessoas tiveram aí uma surpresa esse ano quando foram fazer a entrega dessa declaração. Mais de 200 mil trabalhadores caíram na malha fina por conta da mudança do sistema que recebe a folha de pagamento. O que que essa mudança acarreta? O que que houve, Guilherme? Por que tanta gente na malha fina?
0: Pois é, um dado que realmente impressiona, né? Isso aconteceu porque a gente teve uma mudança no ano passado. A Receita Federal, ela deixou de receber uma informação anual chamada DIRF, né, uma declaração anual que as empresas faziam sobre quanto elas pagaram para as pessoas ao longo do ano, e passou a ter esses dados da declaração do imposto de renda vindos de dois outros sistemas, do E-Social e da FDReinf, que é um outro sistema, de uma outra forma de declaração para a Receita. As duas são mensais, então isso muda um pouco a forma, a dinâmica, né, de processamento de dados. E por conta disso, né, a DIRF era uma declaração muito consolidada, já muito confiável. Então, os dados costumavam vir certinho ali na declaração pré-preenchida. Por conta dessa mudança, isso teve algumas alterações ali. Então, os dados não estão 100% confiáveis quando vem ali na declaração pré-preenchida. Aí, muita gente baixa a declaração pré-preenchida, faz a entrega, nem confere os dados. E isso acaba acarretando uma malha fina. Então, esse é um ponto bem importante que as pessoas
1: não confere, porque provavelmente a pessoa acha que já está tudo certo ali.
0: É, se a declaração está pré-preenchida, né?
1: Exatamente.
0: A pessoa pensa, bom, vou fazer a declaração.
1: Mas
0: a entrega.
1: Mesmo assim, há uma inconsistência? Pode haver uma inconsistência nessas informações?
0: Isso.
1: Por isso que
0: é necessário que o contribuinte revise ali, né? Ou o contador dele, tem que contratar um contador ali para revisar essas informações e garantir que está entregando certinho. Porque se não revisa, pode cair na malha fina e é uma dor de cabeça para resolver.
1: Orelhas em pé, todo mundo assim, nossa, eu tenho uma pergunta. Já manda aqui pro @mix, tudo na Mix, no nosso Instagram, e também já entra aqui no nosso chat, no nosso youtube.com/radiomixfm. Já tem mais.
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1: Mix, agora são 6h22, a Sabrina Carpenter Man Child. A gente vai para um rápido intervalo, mas Cacô, tem muita gente também hoje aí no nosso YouTube, né, cara, mandando perguntas.
2: Tem muita gente mandando pergunta, inclusive algumas dúvidas extremamente pertinentes sobre declarar como pessoa jurídica ou pessoa física, e o Gui respondeu pra gente agora há pouco aqui, que na verdade, assim, vai muito da sua situação atual, né, Gui?
3: É, exatamente. Tudo vai depender, né, do quanto você recebe e quanto recebe na PJ, quanto recebe na pessoa física, para saber o que você tem que declarar, se vai ter que pagar imposto, se vai ter que restituir imposto.
2: Maravilha.
1: Então a gente tá esperando você. Arroba Mix Tudo na Mix e chega junto lá no youtube.com/RadioMixFM.
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0: 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Hoje o assunto é o seu bem, é o seu valor, é a sua força de trabalho. 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
1: Boa noite, Raiz, e todo mundo ligado aqui no Mix Tudo. Vamos lá, Raiz. Tem algumas situações aí em que o trabalhador CLT pode sacar o FGTS, né? Como, por exemplo, para comprar ou construir um imóvel residencial, seja como entrada de um financiamento ou como parte de pagamento. Dá para sacar também em caso de demissão sem justa causa e quando a pessoa se aposenta. Uma outra forma muito usada de sacar o FGTS é o saque aniversário. No mês do aniversário, o trabalhador ele tem o direito de sacar parte do seu FGTS. E para fazer isso, ele tem que acessar o aplicativo do FGTS com a sua conta gov.br, selecionar sistemática de saque e aí optar pelo saque aniversário.
0: Bem interessante, deu para entender bem. E essa opção do saque aniversário pode ajudar bastante, né? 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
1: Agora são 6h32, o papo hoje é dinheiro, seu dinheiro, imposto de renda. Hoje a gente tá com um cara que entende tudo aqui, que é o Guilherme Zamuro. O Guilherme, ele é mestre em administração de empresas pela FGV e tá rolando muita coisa aqui na nossa live, então chega pro youtube.com/radiomixfm e tem muitas perguntas também de áudio. Caco e Guilherme, podemos ir pros áudios então responder?
2: Vamos lá.
1: Ó, você aproveita porque pra você ter uma consulta com o Guilherme é grana. Então hoje você está tendo de graça. Boa noite, quem é?
3: Estou bem, Victor aqui de São Paulo, capital. Pessoal, tenho uma dúvida sobre imposto de renda. Nunca declarei, sempre fui um cara que nunca dei a devida atenção para declarar imposto de renda. E a minha dúvida é, porque no ano passado eu fiz a compra de um imóvel e alguns boatos que eu ouvi é que é importante declarar renda depois da compra de um imóvel. Vocês podem me explicar melhor sobre essa situação?
1: Valeu, querido. E aí, Guilherme?
2: É, legal. Não, quando a pessoa compra um imóvel, né, ela pode estar enquadrada em uma das itens lá, né, de obrigação da declaração. Então, por exemplo, um dos itens é possuir bens acima de R$800 mil no final do ano anterior. Então, se é o caso dele, né, se esse imóvel foi mais de R$800 mil, aí ele precisaria fazer essa declaração obrigatoriamente.
1: Esse valor que você está falando é um teto. Abaixo disso...
2: Abaixo disso, por bens, a pessoa não precisa declarar o imposto de renda. Uhum. Mas existem outros critérios, né, outros itens que a pessoa tem que se atentar para saber se ela tem que declarar ou não. Por exemplo, receber doação acima de R$40 mil no ano, ter uma renda acima de R$36 mil no ano. Então, tem vários critérios que a pessoa tem que olhar ali para ver se ela é obrigada a fazer a declaração ou se ela não é obrigada a fazer a declaração. E aí, a compra do imóvel, por que que falam que, comprou um imóvel, agora tem que declarar? Porque pode ser que o imóvel ultrapasse esse valor do mínimo, né, de bens, e a pessoa, por conta disso, seja obrigada a declarar.
1: No caso, é esse valor total. Então, abaixo de R$800 mil não é necessário, mas acima de R$800 mil já é.
2: Isso, exatamente, muito já passa bem. A ser obrigatório.
1: Muito bem. Caco, você tem alguma pergunta aí da galera do YouTube ou a gente já pode ir para um áudio aqui também? Porque tem muito, cara, tem chuva de áudios.
4: Tem uma pergunta muito interessante que o Eduardo mandou aqui, que é muito pertinente. Como é que você declara um dependente da forma correta?
2: Certo. Tem alguns critérios também, né, do que pode, de que tipo de pessoa da sua família pode ser um dependente no seu imposto de renda. E aí, para fazer essa declaração dos dependentes, você vai ali no programa da Receita e vai ter uma seção que chama dependentes. E ali você vai indicar quem é a pessoa e o que ela é sua. Ah, esse é meu cônjuge, esse é meu filho, etc. E aí você vai conseguir fazer a declaração do dependente. Atualmente, a Receita já tem bem parametrizado ali no sistema, né, quem que pode estar incluído na sua declaração como dependente. E aí, se não puder, ela vai te dar um alerta ali de que aquilo não poderia ser feito naquele dependente.
1: Pais, mães, filhos, podem. Esposa, esposo.
2: É, exatamente. São todas as pessoas que podem declarar fazer uma declaração em conjunto, né? No geral, é cônjuge e filhos, né? Mas ainda tem alguns outros adicionais.
1: Vamos lá, declaração em conjunto, o que seria?
2: Declaração em conjunto é quando mais de uma pessoa faz uma única declaração. Aí você pensa, mas por que as pessoas fazem isso, né? As pessoas normalmente fazem isso porque pode ajudar você a restituir mais imposto, ou seja, você a receber mais imposto de volta. Uhum. Quando que isso acontece? Quando você tem uma pessoa que teve renda tributável ao longo do ano, por exemplo, uma pessoa que trabalha para uma empresa, e uma outra pessoa que ou não teve renda, ou teve uma renda isenta ao longo do ano. E aí, nesse caso, se você tiver essa combinação na sua casa, né? Por exemplo, eu e minha esposa, eu tenho renda isenta, ela tem renda tributável. A gente declarar em conjunto, no geral, acaba restituindo mais imposto do que declarar separadamente.
4: É porque eu gostei disso aí, cara. Dá então pra eu juntar ali com a minha esposa e fazer tudo junto? De repente a gente recebe uma graninha ali do que a gente pagou durante o ano?
2: Sim.
4: Pô, isso é maravilhoso. Agora tem uma coisa, uma pergunta básica, hein? Básico zero. O que acontece com o vacilão que não declarou no prazo?
2: Aí paga multa. Se não declarar no prazo, paga multa.
4: Agora fala pra galera sentir no bolso, como é que dói essa multa?
2: Essa multa, ela é composta de dois fatores, vamos dizer assim, né? Um primeiro que é uma taxa fixa por você ter atrasado, então só de ter atrasado você já vai pagar ali cerca de R$170 de multa. E aí, ainda você pode pagar mais até 20% do valor do imposto.
1: Okay. Devido.
2: Exatamente, mais até 20%. Então, pode ficar uma conta grande se não declarar no prazo, porque por isso que tem que prestar atenção no prazo, que é agora, hein? Dia 29 de maio, tá chegando.
1: E quem fica feliz é o leão, né, cara?
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1: Mix, agora faltam 20 minutos para 7 da noite. Hoje o papo é o seu dinheiro. Daqui a, deixa eu ver, hoje é dia 13, dia 19. Daqui a 16 dias, caso você tenha que declarar, né, o imposto de renda, é o seu prazo. Porque depois disso, se você entregar atrasado, quanto vai doer no bolso, Guilherme?
2: Ah, vai doer no bolso, porque vai pagar pelo menos ali por volta de R$170. Mais 20% do valor do imposto que deveria ter pago.
1: Ah, ou seja, tem essa taxa e ainda mais 20%.
2: Exatamente, então dói bastante no bolso.
1: A gente vai voltar daqui a pouquinho com perguntas que você já tá mandando pra gente aqui no Instagram, @mixtudonamix, e chega também, dá um like lá no nosso youtube.com/radiomixfm. Cap também vai falar sobre investimentos, como a gente tem que declarar os investimentos esse ano. Você tem dinheiro aí, hein?
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0: Estamos de volta e hoje o assunto é imposto de renda, porque faltam apenas 16 dias para o prazo final. Dia 29 de maio é o último dia. Ó, dia 29 de maio até as 23h59. Porque se já der meia-noite, você já vai ter aí uma multa para pagar de mais ou menos R$170. A gente tá aqui hoje, né, com o Guilherme Zamur. Guilherme, já temos áudios aqui, a galera tá ávida pelas suas consultas. Podemos ir, Caco, com os áudios? Bora lá?
2: Bora de áudio, vamos lá, essa.
3: Boa noite.
0: Boa.
3: Que é o Marcelão Taubaté. Tira uma dúvida minha em relação ao Pix. Ele vai ser declarado o ano que vem no imposto de renda? Ou isso só está em estudo pelo governo? Já está valendo, não está valendo? E se sim, é o dinheiro que cai na minha conta ou o Pix que eu faço para outra pessoa? Como é que funciona? Valeu.
0: Imposto em cima de Pix?
4: Não, isso é lenda. Não tem nada
0: para isso. Isso é fake news, né?
4: É fake news.
0: Isso é fake news, querido. Fica tranquilo.
4: Não tem imposto sobre o Pix. O que tem é assim, é claro que o Pix ele ajuda, né, a ter um cruzamento de dados da Receita. Uhum. Então você pode até não declarar o imposto de renda. Mas se você teve ali recebimento no seu Pix, né, no seu CPF, e fez pagamentos a partir de Pix também, claro que dá pra Receita cruzar esses dados e ver, olha, você deveria ter declarado e não declarou, né? Mas nada relacionado a imposto em cima disso.
2: Agora eu tô numa dúvida, cara. É uma dúvida meio besta, assim, mas eu vou jogar no ar aqui. Eu tenho um futebol que inclusive vai rolar hoje, quarta-feira. Inclusive, você joga bola, Gui?
4: Não jogo. Sou
2: terrível. Então eu vou ter que jogar a bola com a gente. E aí, eu faço a contabilidade da galera, né? Então eu tenho minha continha lá, numa continha que eu só uso pra isso, e a galera deposita ali pra mim, bonitinho, né? Cada um da sua parte do jogo, e aí eu pego e pago a quadra.
0: Perfeito.
2: Aí eu fiquei pensando assim, mas peraí, se eu tô recebendo um monte de picadinho de dinheiro, né? Vai R$20, R$25, R$20, como é que eu vou fazer depois pra declarar? Porque assim, esse dinheiro ele só entra e vai embora. Não é de lucro. Como é que eu vou fazer
0: passou
2: isso,
0: Gui? Passou pela tua conta, mas não ficou.
2: Então, não passou e foi direto pra quadra lá pra pagar o futebol. Como é que eu vou fazer essa declaração?
4: É, isso são valores irrisórios, né? Isso daí até desconsidera.
0: Tem um teto? Ou seja, a partir de quanto você tem que fazer?
4: Depende muito da sua renda, né? Por exemplo, você tem uma renda alta e cai lá na sua conta R$25 de Pix, R$30, R$50, isso é irrelevante, assim, né?
2: Não, mas é que são vários, né?
4: São muitos Pix.
0: São muitos Pix.
4: É, pode chamar a atenção da quantidade de Pix caindo ali.
2: Por que cai o mesmo valor várias vezes? Lembra que é só o meu time, cara, tá jogando bola aqui comigo. Agora é o seguinte, tem uma outra parada também, eu não te contei, Raiz, que eu fiz essa semana. Você sabe que teve o jogo do... Ah, então a gente tem áudio aí?
0: Tem áudio.
2: Então bora de áudio.
0: Bora de áudio.
5: Boa noite, pessoal da Mix.
0: Oi.
5: Certo. Ó, eu tenho uma dúvida referente ao imposto de renda, que é o seguinte. Eu sou motorista de aplicativo, acredito que muitos aí que estão ouvindo são também. E eu tenho uma dúvida sobre se eu devo declarar ou não. Vamos dizer assim que eu tenho eu tiro um bruto no mês de 6, 7 mil. Vamos dizer, bruto, né? Aí vem pelo aplicativo, eu recebo pelo aplicativo, né? Pela conta da Uber, a 99 no caso. Eu tenho que declarar o imposto ou não? Por exemplo, também tenho um carro próprio. Como que eu devia fazer? Eu devo declarar ou não? Surgiu essa dúvida em mim porque eu já cheguei a declarar, mas eu fiz duas vezes com uma contadora. Uma vez ela declarou pra mim, não falou nada. Quando eu fui fazer o segundo ano, ela falou que eu não precisava declarar. Aí eu tô meio confuso, né? Porque eu não quero chegar a fazer ao ponto de pagar essa multa.
0: E aí?
4: Nesse valor aí precisa declarar sim, né? Então, assim, motorista de aplicativo, isso é bem importante. Motorista de aplicativo tem um caso especial ali na declaração do imposto de renda. O que você vai fazer? 40% da sua renda é considerado como renda isenta. Por quê? Porque essa renda você vai usar para pagar as despesas ali, gasolina, manutenção do carro, aluguel do carro, etc. Então, o governo entende que do que você recebe do aplicativo, 40% é isento e os outros 60% são renda tributável. Aí, dessa renda tributável, né, é que você vai ter que ver se ela ultrapassa o limite lá para fazer a declaração anual. Então, o limite esse ano é por volta de R$36 mil. Então, se você pegar tudo que você recebeu de aplicativo ao longo do ano passado, mais outras rendas tributáveis que você pode ter, né? Se você tem algum tipo de trabalho ou teve algum trabalho ao longo do ano passado como CLT, etc. Somou tudo isso, passou dos R$36 mil, tá obrigado a declarar, tem que fazer a declaração do imposto de renda.
0: Agora é o seguinte, bets. Quem ganha dinheiro em bets, em apostas. Como é que tá isso, hein, Guilherme?
4: Essa é uma novidade pra esse ano, inclusive, né? Que o governo lançou. Teve renda com bet, né? Ganhou dinheiro com bet no ano passado, tem que declarar esse valor e tem que pagar imposto sobre esse valor
0: da bet. Tem que pagar imposto, ou seja, você ganhou.
4: Exatamente.
0: Até aí, ok, mas agora precisa pagar o imposto disso.
4: Paga imposto também. Tem um limite, né? Assim, abaixo de R$28 mil no ano, você tá isento de ter que pagar.
0: No ano.
4: No ano. Uhum. Você tá isento de ter que pagar esse imposto. Mas acima desse limite, você tem que pagar 15% sobre o valor que você ganhou ali na Bet. E aí a Receita até lançou um aplicativo que você consegue acessar lá no site da Receita também, do GovBR. Você consegue ver o seu informe de rendimentos, entre aspas, da Bet. E já saber quanto de imposto você deve.
0: Cara,
4: dá
0: tem
4: até pra isso. Parcelar o imposto da Bet.
0: Olha, eu tenho certeza que muita gente não tava sabendo disso, irmão.
4: É, exatamente. E agora sim, se você perdeu dinheiro com Bet, que é a maioria das pessoas que perdeu dinheiro com Bet, não pode usar esse prejuízo pra compensar nada do seu investimento em outras ativos ou em próprio Bet.
0: Então, bonitinho, apostou, ganhou, né? Já sabe, vai ter que pagar.
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0: Mix, agora faltam 6 minutos para as 4.
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0: 6 minutos para 7. Eu achando que tô na madrugada, ou então à tarde. Olha, é o seguinte. A gente precisa, às vezes, parar para dar uma respirada, principalmente para você que senta, né? Trabalha sentado o dia inteiro, já sente aquela dor nas costas. 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Né, Manolo? 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

0: são 7:01.
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0: Rapaz, tem muita resenha quando a gente fala em imposto de renda e dinheiro, né? A gente quer agradecer aqui a você, Guilherme, que tirou um tempo pra vir aqui pra dar uma consulta grátis pros ouvintes da Mix. Muita gente que a gente viu aqui pelo nosso YouTube, né, querido Caco? No youtube.com.
2: É isso.
0: Mix FM, e também pelo nosso Instagram. E aí fica aquela pergunta: suas redes sociais, Guilherme?
2: Vamos
0: pro pessoal
2: lá, então,
0: te seguir, porque você dá dicas ou então você posta um pouquinho do seu dia a dia.
2: É, na verdade ali eu tenho a empresa, né, que é a Fiscal Cripto, que a gente fala sobre o investimento em criptoativos, né, como declarar corretamente. 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
3: E você pode fazer complementar com o contador normal, né? Na verdade.
2: É, normalmente funciona assim. Como vocês viram, né? Imposto de renda é muito complexo. Tem muitas situações, cada pessoa tem uma situação específica. Então, a gente atende a parte de cripto e o contador da pessoa vai atender o resto, né, dos bens, dos direitos, das rendas que ela tiver.
3: Então aí complementa, aí você faz a entrega de forma correta.
2: Complementa, entrega,
3: né?
2: Tudo. Perfeito. De uma vez de forma correta.
0: Caco Grandino, meu rei.
3: É isso. Ó, galera, quem tiver com mais dúvidas, já manda também pra gente no @mix, tudo na Mix, que a gente traz o guia de novo aqui pra tirar essas dúvidas. E quem quiser me acompanhar nas redes sociais, me segue lá, @CacoGrandino, CACO Grandino no TikTok e no Instagram. E pra te acompanhar, meu querido
0: @Raiz. Roberto Raiz, Raiz HAISHAIS. E o nosso Caco, @Mix, tudo na Mix. Obrigado, Gui, mais uma vez.
2: Eu que agradeço, pessoal.
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0: Muito boa noite para você sintonizado aqui em 100,7, dando sequência na programação da Mix, agora com o programa 18 horas até às 7 da noite. Estamos juntos. E é claro, você é mais do que bem-vindo para participar do nosso programa pelo nosso WhatsApp, que é o 994887592. Manda pra gente a sua opinião, o que você pensa a respeito dos assuntos que a gente aborda aqui no programa. Vale também a sua sugestão de assunto. E para você que nos acompanha ao vivo pela live do YouTube, manda também a sua mensagem de texto e segue a gente nas redes sociais no arroba 18 horas news.
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0: Vamos conversar ao vivo com o repórter André Meirelles, que está nas ruas da cidade de Manaus com o carro do 18 horas acompanhando o movimento do trânsito da volta para casa. Agora em Manaus, 6 horas e 5 minutos. Boa noite, André.
2: Muito boa noite, Karime. Boa noite a todos que nos acompanham aqui na 100.7. É isso, a gente está aqui acompanhando o trânsito pela zona sul da capital amazonense, né? Verificando também valor aí, preço da gasolina de R$ 6,89 a R$ 6,99. E também o tempo por aqui ameaça chover, hein, Karime? O trânsito é pela Avenida Humberto Calderaro, completamente congestionado por aqui. A gente também tem informações do trânsito pela Avenida Constantino Neri, que também o trânsito está bastante carregado, inclusive mais cedo, né? Teve um caminhão aí da Secretaria de Segurança Pública do Amazonas que ficou preso na estrutura do limitador de altura da passagem de nível da Avenida São Jorge, na Zona Oeste, e transformou o trânsito da região em um verdadeiro caos. Isso aconteceu bem no início, no finalzinho ali da manhã dessa quarta-feira, né? O motorista do veículo não teria se atentado ali à sinalização que indica a altura máxima permitida de 4 metros e acabou batendo ali na viga de contenção da passagem de nível. E com o impacto, o caminhão ficou ali enganchado na estrutura e bloqueou parte da via. E claro, o acidente provocou longos congestionamentos na região da Avenida São Jorge, ali pelo bairro, e também reflexos em vias importantes, né? Como a Avenida Constantino Neri, também acessos a bairros como o Vieira Alves, e os motoristas enfrentaram lentidão e dificuldade para passar ali pelo trecho durante aí toda a manhã. O trânsito acabou refletindo também nessa situação pela parte da tarde. As equipes de trânsito, claro, foram acionadas para organizar o fluxo de veículos e acompanhar a retirada do caminhão até momento. Não há informações, né, ali como ficou a estrutura, mas é importante lembrar que de vez em quando acontece, né, essas situações de um caminhão ou outro ficar preso por ali. Lembrando que tem um limitador lá, que a altura máxima é de 4 metros, hein? Karime, daqui a pouco a gente traz mais informações do trânsito aqui pela capital amazonense.
0: Muito obrigada pelas informações, André Meirelles.
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0: E vamos aos destaques de hoje do 18 horas.
3: Eu, Nathalie Moraes, falo sobre o estudo publicado por uma ONG internacional que confirma a Amazônia está sob ataque crescente do crime organizado.
4: E eu, André Meirelles, falo sobre os números positivos da produção de motos no polo industrial de Manaus. Segundo a Abraciclo, subiu 6,4% no melhor mês de abril em 18 anos.
5: Eu, Vanessa Lima, explico como vai funcionar o sorteio de aniversário de 30 anos da Mega Sena. O prêmio pode chegar a 200 milhões de reais e não acumula.
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0: Esses e outros assuntos, os destaques mais importantes do dia a partir de agora para você que sintoniza 100,7. No programa 18 horas de hoje, quarta-feira, dia 13 de maio de 2026.
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0: E a gente começa o 18 horas falando sobre o assunto que mais preocupa o eleitor, não só aqui do estado do Amazonas, mas também no Brasil, que é a segurança pública. Desde o ano passado, em todas as pesquisas eleitorais, quando se fala a respeito do assunto da prioridade do brasileiro e do amazonense, vem em primeiro lugar a segurança pública. E nessa terça-feira foi publicado um relatório que aponta que a Amazônia está sob ataque destaque crescente do crime organizado. Segundo o relatório da ONG Internacional Crisis Group, a busca por novas rotas para o narcotráfico e por jazidas de mineração ilegal impulsiona quadrilhas criminosas do Brasil e de outros países da Bacia Amazônica. Segundo o relatório, a busca por novas rotas para o narcotráfico e por jazidas de mineração impulsiona essas quadrilhas aqui no Brasil, da Colômbia e de outros países, e com efeitos devastadores, claro, para a natureza também. O que esse relatório apontou só confirma o que temos noticiado aqui no 18 Horas, que nos últimos 8 anos, o crime organizado e facções internacionais invadiram o Amazonas e construir uma verdadeira cadeia produtiva do crime, financia armas, abastece o narcotráfico internacional e fortalece facções como o Comando Vermelho e o PCC. Segundo especialistas ouvidos aqui no programa 18 Horas, a gestão de Wilson Lima assumiu o governo sem apresentar proposta de governo para a segurança pública. A repórter Nathalie Moraes conversa ao vivo agora com a gente e traz mais informações a respeito desse relatório. Boa noite, Nathalie.
3: Muito boa noite, Karime, e a todos os ouvintes que nos acompanham aqui no programa 18 Horas na noite dessa quarta-feira. Karime, esse relatório divulgado nesta quarta-feira por essa ONG internacional traz um alerta realmente para a gente sobre o avanço das facções criminosas na Amazônia e mostra para a gente, deixando cada vez mais claro, que o crime organizado se transformou em um dos obstáculos, principalmente quando a gente fala de tentar preservar a nossa floresta. Segundo o relatório, a busca por novas rotas do narcotráfico e por áreas de garimpo ilegal, inclusive, tem levado os grupos criminosos a expandirem aí o controle sobre regiões cada vez mais isoladas da Amazônia. Inclusive, esse relatório fala aí das facções brasileiras, como você já citou aí, o Comando Vermelho, o PCC, além dos grupos armados da Colômbia, da Venezuela e do Equador. A gente sabe, né, Karime? A gente mora realmente numa região bastante estratégica, a gente pode dizer assim, para o crime organizado, porque aqui a gente não abastece somente o Brasil, né? Nós moramos no meio da rota que leva aí, muitas das vezes, material entorpecente para a Europa, para outros países, e justamente por a gente morar aí nessa região de fronteira. E além de tudo isso, a gente vive numa área onde se disputa território, né? E tudo isso para tentar fortalecer cada vez mais o narcotráfico. O relatório também mostrou que as organizações criminosas, elas já estão presentes em pelo menos 67% dos municípios aqui da nossa região, né? Essas facções, elas muitas vezes, elas se aproveitam da ausência do Estado. Aqui no Amazonas, a gente vive essa ausência há pelo menos 8 anos, né? Então, é realmente, e a gente percebe cada vez mais uma dificuldade de fiscalização nas áreas de fronteira. É de responsabilidade do governo federal? Sim, fiscalizar a fronteira é de responsabilidade do governo federal. Mas a gente também não percebe nenhum tipo de apoio direcionado por parte do nosso Estado para proteger essa região.
0: Até porque, não é, Nathalie? A gente sabe que o trabalho desses últimos anos no Estado como todo, não até chegar à fronteira, tem sido ínfimo, tem sido pouco, tanto que o Estado do Amazonas virou solo fértil para as facções internacionais do crime organizado. A gente sabe também que para receber o apoio da União, né, do governo federal, o Estado deveria sim pedir esse apoio, pedir esse auxílio. Ficou tão escancarada essa falta de pulso, a falta de atuação do Estado no Amazonas, no Estado do Amazonas como um todo, que teve essa necessidade de inaugurar o Centro de Cooperação de Segurança Internacional, justamente aqui em Manaus, para trabalhar junto com outros países, os países que fazem essa fronteira, para tentar coibir essa atuação tão forte do tráfico internacional de drogas. Mas tamanha falta de ação ação do próprio governo do estado.
3: Exato, Karime, né? Inclusive, o que que a gente tem visto cada vez mais com essas fronteiras, estando ali de portas abertas, cada vez mais têm sido criadas ali rotas clandestinas. E aí, muitas vezes, a gente assiste uma reportagem de um grande jornal nacional que essas facções criminosas estão impondo as suas regras. Isso já acontece aqui. A gente tem municípios, principalmente ali na região sul do Amazonas, onde acontece uma exploração ainda mais do meio ambiente, além de ser rota de tráfico, eles expõem o horário de entrada, de saída, o que as pessoas vão comprar, onde devem comprar, e ainda impõem as suas taxas, né? Infelizmente, virou uma terra sem lei.
0: É como se fosse, gente, as favelas do Rio de Janeiro, onde as facções criminosas fazem barricada, você sobe ou desce passando por essa barricada, SAMU não chega mototáxi, Uber não chega, caminhão de entrega não chega, tem que parar na barricada e subir ali com permissão do criminoso, de quem manda naquela área. É como a favela do Rio de Janeiro aqui, os municípios, as regiões ribeirinhas, que eles mandam, eles conseguiram impor esse tipo de dominação nos municípios do interior do estado do Amazonas. É hora que chega, compra de onde? Porque lá só se compra com
3: a taxa para o crime.
0: Aqui está igual, ou seja, a gente chegou num ponto que precisamos sim de ajuda internacional também para tentar combater. Os especialistas que a gente já conversou aqui, como o Coronel PM Amadeu Soares, ele disse que a gente vai precisar de um investimento absurdo.

0: teve relatórios, números, embasamento, todo esse assunto, toda essa problemática foi lá mostrada, foi confirmado, que a gente traz aqui durante muito tempo, aqui no 18 Horas, foi confirmada lá na COP30, ou seja, as autoridades e o mundo inteiro sabe sobre essa questão também do impacto ambiental do crime organizado aqui na região.
1: Para a gente entender, Karime, em que ponto, né, realmente o Estado tem falhado, eu conversei aí com o Coronel Amadeu Soares, ele que é especialista em segurança pública, e falou um pouco mais pra gente sobre os detalhes divulgados nesse relatório. Vamos conferir.
2: Boa noite, Nathalie. Boa noite, os ouvintes da Rádio Mix. Bem, Nathalie, é uma situação bastante complicada em se tratando de Amazônia, né? Mas manda o manual do bom senso que a polícia utilize a inteligência e siga o caminho do dinheiro. Porque isso tem sim como enfrentar, como combater. É só se organizar, utilizar a estratégia correta, usar os meios necessários e integrar aí, já que o governo federal agora quer, porque quer combater o crime organizado, não sei se isso é verdade, mas o Estado tem que combater, porque isso nos afeta diretamente aqui e afeta a nossa população. Então, tem sim como fazer alguma coisa, agora, seguindo o caminho do dinheiro e colocando de fato os homens na ponta, que tem que estar lá nos rios, nos locais onde está havendo isso, porque isso tem como ser mapeado no satélite, tem como ser mapeado de uma forma organizada, para que a gente possa ser cirúrgico nas apreensões, nas buscas e no sequestro de bens e de valores em contas bancárias que estão financiando isso.
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1: Karime, né? E assim, para encerrar, esse relatório defende que aqui na nossa região seja feita o mais rápido possível uma ação conjunta entre os países amazônicos, principalmente para enfrentar aí os crimes transnacionais e cobrar mais investimento em inteligência, assim como afirmou o nosso especialista Amadeu Soares. A gente precisa de mais fiscalização e presença do Estado. Nos últimos 8 anos, a gente teve a nossa segurança negligenciada. Cada vez mais a gente vem acompanhando o avanço das facções criminosas, seja na nossa capital, nos municípios do interior do Amazonas. A situação é muito pior do que o que a gente enfrenta aqui. E nas regiões de fronteira, o que a gente percebe realmente é que perdemos o controle. Esse relatório também pede apoio e proteção às comunidades indígenas que vivem aqui no Amazonas, que estão entre as mais afetadas pelo avanço das facções e também do garimpo ilegal. Só para encerrar, né, o documento alerta que essa cooperação deve ser de combate efetivo às organizações criminosas e só assim realmente a nossa Amazônia continuará sendo um dos principais, só assim ela não continuará mais sendo o principal alvo dos criminosos, das facções criminosas.
0: Karine. Sem dúvida. Muitíssimo obrigada pelas informações, Nathalie Moraes.
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0: Vamos voltar a conversar com o repórter André Meirelles, que fala sobre a atualização do caso daquele professor de jiu-jitsu, Melqui Galvão, muito conhecido, e ele que foi preso por suspeita de abuso sexual contra alunas. André, agora a denúncia é que ele, mesmo preso, está ameaçando as vítimas. André, atualiza pra gente. Boa noite.
4: Muito boa noite, Karine, e a todos que nos acompanham. Olha, temos atualizações aí sobre o instrutor de jiu-jitsu, né? O Melquisedec Galvão, conhecido como Melqui Galvão. Ele recebeu uma nova acusação nessa terça-feira. O professor está preso devido a denúncias de abuso sexual contra alunas menores de idade. E agora foi denunciado por tentativa de intimidação. Essa revelação foi feita pela deputada estadual Alessandra Campelo durante a sessão na Assembleia Legislativa do Amazonas, a ALEAM. E também por meio das redes sociais, ela compartilhou um vídeo em que Melqui é visto com um celular dentro da prisão. Foi gravada ali uma videochamada do professor em que ele falava com atletas da BJJ e supostamente os intimidava.
5: Esse vídeo que vocês estão vendo aí. Esse vídeo que você está vendo é o abusador Melqui Galvão de dentro da cela da carceragem, fazendo uma ligação de vídeo e ameaçando.

0: caçando vítimas. Vocês têm noção do perigo que é isso? Um abusador ameaçando vítimas de dentro da cela?
1: E Melk está preso desde 28 de abril. Ele foi detido em Manaus depois da decisão da Polícia Civil de São Paulo. Segundo as investigações, três alunas já formalizaram denúncias contra o professor de jiu-jitsu. Uma delas, de 17 anos, que teria sido responsável por levar o primeiro caso para a delegacia. Os abusos relatados por essa vítima teriam acontecido durante um campeonato fora do país. O instrutor foi transferido para uma prisão de São Paulo na última quinta-feira. E a gente segue acompanhando esse caso. Volto com vocês.
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3: Agora em Manaus, 6 horas e 23 minutos. E a gente tem acompanhado nos últimos dias a oscilação no preço dos combustíveis aqui em Manaus. O preço médio do litro da gasolina, por exemplo, que tinha baixado de R$ 7,59 para R$ 6,69. Agora voltou a subir. Já tem posto cobrando novamente os tais R$ 7,59. E essa briga contra o preço alto dos combustíveis ganhou um novo capítulo na justiça. Depois de recurso da Defensoria Pública, o Tribunal de Justiça do Amazonas decidiu retomar o processo que investiga uma suposta prática de cartel em postos aqui da capital. Quem traz os detalhes pra gente é a repórter Odineia Araújo. Odineia, boa noite. Então, a esperança é de que o Amazonas dele ter um combustível a um preço mais acessível, então não morreu?
4: Não, ainda há uma esperança, né? A Justiça do Amazonas decidiu retomar o processo que investiga a suposta prática de cartel em postos de combustíveis de Manaus. A decisão veio, como vocês disseram, após recurso da Defensoria Pública do Estado, que pede a responsabilização dos donos dos estabelecimentos por danos coletivos à população. A suspeita é de que os postos estariam mantendo preços muito parecidos e acima do esperado, o que prejudica diretamente o consumidor. Para quem depende do carro ou da moto todos os dias, o impacto vai muito além da bomba de combustível e chega ao preço dos alimentos, do transporte e de outros serviços. De acordo com o defensor público Carlos Almeida Filho, o processo havia sido extinto em 2023, mas agora volta para a primeira instância.
5: Essa situação referente a cartel de combustíveis não é uma questão nova, ela já teve discussão em diversos momentos. Inclusive, em 2019, numa atuação conjunta da Defensoria Pública com vários órgãos de defesa do consumidor, foi feita uma ação civil pública questionando o aumento de combustíveis daquele ano e um aumento coordenado. Essa ação acabou tendo, já em 2024, um sentenciamento desfavorável ao consumidor, que a Defensoria representava, apontando que havia perda superveniente do objeto, indicando que nós estávamos tratando daquele aumento em 2019. Mas não, a Defensoria Pública recorreu informando que o aumento que aconteceu em 2019, ele era consequência de uma conjuntura, ou seja, o ajuste de preços entre os fornecedores, o que, em linguagem popular, é cartel. O que vem acontecendo recentemente, aparentemente, denota a mesma realidade.
4: Bom, após a ação de apelação movida pela Força-Tarefa do Consumidor, formada pela Defensoria, Ministério Público e órgãos de defesa do consumidor, o Tribunal de Justiça do Amazonas entendeu que o caso precisa de uma análise mais profunda. Agora, a expectativa é que o caso avance e que, depois de tantas reclamações da população, haja punição para eventuais irregularidades, né? Volto com vocês.
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3: Gente, vamos falar de sorte? Quem nunca sonhou em acordar de repente milionário da noite pro dia? Todo mundo já sonhou, todo mundo já fez uma fezinha aí numa Mega Sena. Pois é, dessa vez, de novo, o sonho pode virar realidade sim com uma bolada histórica. Escuta essa. A Mega Sena está completando 30 anos e vai comemorar, é claro, em grande estilo. Com um prêmio, vai pagar um prêmio aí estimado em 200 milhões de reais. Quem conta essa história pra gente é a Vanessa Lima, que está aqui ao vivo conversando com a gente no 18 horas. Vanessa, boa noite, Vanessa. Detalhe, né? Esse prêmio não acumula.
6: Não vai acumular. Muito boa noite pra você, Karime, pra todos os nossos ouvintes. E olha só, vamos começar como que faz a participação, né? Pra participar é bem fácil. É só fazer a aposta, aquela sua aposta abençoada nas casas lotéricas ou pelo aplicativo oficial da Caixa. Já a partir desse domingo, dia 17. 2020. Isso porque é a partir dessa data que todas as apostas entram direto para o sorteio comemorativo dos 30 anos da loteria, que já faz parte da vida de tanta gente, né? Já fez tanta gente sonhar por aí. E olha só, esse concurso de número 3010 tem prazo final para as apostas até às 10 horas da noite do dia 23 de maio, no horário de Brasília. Ou seja, aqui pra gente em Manaus é até às 9 da noite do dia 23. E a cereja do bolo, como a Karime comentou, é que essa bolada, ela não vai acumular. O dinheiro vai para quem fizer a quina e assim por diante. E não custa sonhar, né, gente? A aposta simples, com 6 números, continua custando R$6. Mas, claro, muita gente prefere apostar com mais dezenas para aumentar as chances. Quanto mais números, mais caro fica o bilhete. E além dessas apostas individuais, tem também a opção que faz sucesso, né? Que são os bolões. E aquela hora, né, que os amigos, os familiares, os colegas de trabalho, todo mundo se junta para dividir o valor da aposta e também dividir o prêmio, né? Caso alguém seja sortudo e ganhe. E para quem quiser entrar nessa vibe do bolão da Mega Sena, pode comprar as cotas até às 10 da manhã do dia 24 de maio, no domingo, justamente no dia do sorteio. E pois é, né, Karime, já dá pra gente sentir energia, porque aqui é aquele tipo de sorteio que faz todo mundo sonhar alto. E eu conversei com alguns dos nossos ouvintes para saber o que eles fariam com todo esse dinheiro. A Daniele Silvério, que é motorista de aplicativo, já ia começar comemorando. Eu confesso que eu também.
3: Mas vamos, é uma grande ouvir. Festa.
7: Nossa, se eu ganhasse 200 milhões na Mega Sena, a primeira coisa que eu iria fazer era, com certeza, fazer uma grande festa para os meus amigos e a minha família, e a gente ia curtir. E aí depois pagar as dívidas, que é de praxe, né? Investir e tudo mais. Enfim, é um sonho tão lindo.
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6: E o corretor de imóveis, o Marco Antônio, ele ia investir. Vamos escutá-lo.
8: A primeira coisa que eu faria se eu ganhasse 20 milhões, hoje eu ajudaria minha família, né? Principalmente a minha mãe. Daria uma casa nova para ela e aí ia dar uma força para meus irmãos. Rapaz, e depois eu ia pegar esse dinheiro e ia investir hoje aí no mercado de investimentos, principalmente imobiliários, que é a minha praia, que é o que eu sei fazer, e curtir o restinho da minha vida.
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6: Quem também ia investir em imóveis e resolver a vida financeira é o estudante Jeff Buarque. Vamos escutá-lo.
9: Se eu ganhasse muito esses 200 milhões de reais, iria facilitar muito a minha vida financeira, pessoal, social. Eu ia viajar, eu ia investir nos meus estudos, eu ia comprar vários imóveis, tá? Eu ia investir muito esses 200 milhões para que acumulasse mais e mais e mais, dobrasse o dinheiro.
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6: E claro, né, com todo esse dinheiro, a vendedora Bruna Oliveira já falou que a vida dela ia mudar totalmente. Vamos escutá-la.
10: Se eu ganhasse agora 200 milhões de reais, eu ia mudar minha vida, ia mudar a vida da minha família, ia quitar as dívidas, ia auxiliar quem necessita, investir em empresas, negócios, fazer esse capital girar. É isso. Ia dar um novo rumo pra minha história.
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6: Pois é, né, minha gente? Olha só, eu fiz uma conta aqui que se, por exemplo, se alguém levar sozinho esse prêmio e resolver colocar tudo na poupança, o rendimento já no primeiro mês seria de aproximadamente 1 milhão e 340 mil reais. Ou seja, só de deixar esse dinheiro parado, já dá pra garantir um retorno que muda qualquer rotina. Então já sabem, é a partir desse domingo, dia 17, todas as apostas na Mega Sena já concorrem direto ao sorteio especial de 200 milhões em comemoração ao aniversário da loteria. E aí, Karime, bora fazer a nossa fezinha?
3: Vamos fazer o nosso bolão aqui. Gente, o dinheiro realmente chega em boa hora e está importantíssimo esse assunto, porque metade da população adulta das 25 capitais do Brasil e de Brasília está inadimplente, ou seja, não consegue pagar as dívidas. O pior cenário está aqui em Manaus, tá? onde o percentual chega a 84%. O melhor cenário é lá em Florianópolis, única abaixo dos 50%, com 43,8%. Gente, o estado do Amazonas, né, o recorte por estado, o Amazonas surge com 60,01% dos moradores adultos endividados, ou seja, chega em boa hora, o país inteiro vai fazer essa fezinha para ver se consegue pagar as dívidas, não é? Isso. Obrigada aí pelas informações, Vanessa Lima.
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3: Agora em Manaus, 6 horas e 32 minutos. Vamos de política com Kennedson Paes e Nathalie Moraes. Nathalie, boa noite mais uma vez. Então, agora oficial. O presidente Lula confirmou visita ao Amazonas nos dias 25 e 26 de maio, com direito à entrega de obras, casas populares e até um jantar político, claro, mirando as urnas, as eleições desse ano. Vamos lá, o que que a gente pode esperar de resultado político dessa visita, Nathalie? Boa noite.
11: Mais uma vez, boa noite, Karime, a todos os ouvintes que nos acompanham aqui no programa 18 horas. Karime, muita gente diz, né, que o Lula vem aqui para abençoar ali a chapa, o Amazonas forte de novo, e dá a bênção também ao Marcelo Ramos, né, que é o candidato ao Senado pelo Partido dos Trabalhadores. A gente chegou até a noticiar aqui no programa que o presidente Lula viria na segunda semana do mês de maio, mas agora hoje oficialmente, né, o Partido dos Trabalhadores e toda a assessoria do presidente disse que ele vem a Manaus no dia 25 e 26 de maio com uma agenda bastante extensa, né? Inclusive, ele deve visitar a BR-319, entregar, né, um condomínio, na verdade, um conjunto habitacional ali na região do Parque das Tribos, o maior bairro indígena aqui da nossa cidade, e em seguida ele deve começar o que realmente importa, né, minha filha? Eleições 2026
3: e fazer alianças políticas.
11: E fazer ali as alianças, definir as peças nesse tabuleiro de xadrez, afinal de contas, por mais que muita gente fale, ah, não, ele tem decaído. Não, ele tem a máquina na mão, ele é o presidente do Brasil e é muito importante esse apoio. Muita gente realmente tá brigando aí para ter esse apoio. E essa reunião, Karime, esse jantar deve acontecer realmente aí na casa do senador Omar Aziz. Ele deve abrir as portas ali para receber os seus amigos, coligados, pessoas que simpatizam ali com o Amazonas Forte de novo e com a presença para lá de ilustre, a gente pode dizer assim, que é o presidente Lula. Esse jantar está marcado para a noite do dia 25, né? E ali, além desse jantar, ele deve participar de um outro evento, só que dessa vez é com representantes lá no Atlético Rio Negro Clube. Ou seja, né, vai ser um corre-corre danado, mas muita gente espera aí que ele divulgue, que ele confirme que o apoio dele deve ser destinado no Senado para Eduardo Braga e para o Marcelo Ramos, né? Então, essa realmente é o anúncio,
3: a expectativa,
11: mais,
3: né?
11: A expectativa de que ele possa formalizar isso aí.
3: E é claro, ele já falou, né, que para o governo do estado do Amazonas, o candidato dele é Omar Aziz, que é a chapa Amazonas.
11: Exatamente. O senador Omar Aziz também deve receber essa bênção aí do presidente, que não é de hoje que eles caminham, né, juntos, a gente pode dizer assim.
3: Sim, não tem como ser diferente, gente. Governo federal apoiando os estados, claro.
11: E essa é a quarta, só para encerrar, Karine, perdão. Essa é a quarta passagem oficial do Lula ao Amazonas desde o início aí desse atual mandato.
3: Tá certo. Kennedson, vamos lá. O deputado federal Alberto Neto repercutiu nas redes sociais a decisão do governo federal do Lula, presidente Lula, de acabar com a chamada taxa das blusinhas para compras internacionais de até $50. Politicamente, essa medida pode ter impacto na popularidade do governo?
12: Com certeza, Karime Leão e Nathalie Moraes, isso daí tem efeito político direto. Essa revogação da chamada taxa das blusinhas, ela mostrou que, em Brasília, muitas vezes, a política, ela fala mais alto do que a economia. O governo Luiz Inácio Lula da Silva, ele decidiu acabar com o imposto de 20% sobre as compras internacionais de até $50. Mas a discussão vai muito além de uma simples compra em site chinês. O deputado federal Alberto Neto, daqui do Amazonas, ele aprovou aproveitou esse momento para poder criticar o presidente e disse que o Lula criou o problema e agora tenta pousar de solução. Ou seja, foi o Lula que impôs esse imposto e, na visão do próprio deputado estadual Alberto Neto, deputado federal Alberto Neto, o Lula agora está querendo ser o salvador desse imposto. E essa crítica, ela tem muito a ver com o clima político que o Brasil está vivendo. Quando a taxa foi criada em 2024, o governo defendia que era necessário organizar o comércio internacional, combater fraudes e também proteger a indústria brasileira da concorrência de produtos importados, principalmente os vindos da China. Só que na prática, muita gente passou a sentir no bolso. Aí que começou o problema político. Nas redes sociais, a taxa das blusinhas virou um dos assuntos mais usados pela oposição para criticar o governo, e muita gente via a medida como mais um imposto em cima do consumidor comum, principalmente os mais jovens e aquelas pessoas de baixa renda que compram roupas, eletrônicos e outros acessórios em plataformas internacionais. E nos bastidores do Planalto, a avaliação ela passou a ser a seguinte: o desgaste político estava ficando maior do que o ganho econômico. E foi aí que o governo decidiu recuar. A revogação também acontece no momento em que o governo tenta melhorar a comunicação e reduzir o clima de desgaste, de olho, é claro, nas eleições de outubro desse ano. Ou seja, mais do que uma discussão sobre imposto, o caso, ele mostra como a disputa política, Nathalie e Karime, já está todo vapor em todo o Brasil, né? Muita gente já de olho em outubro de 2026.
3: Sem dúvida alguma, Kenneth. Nathalie, vamos lá. Hoje a polêmica é a história do Vorkaro, que pagou 61 milhões de reais para o filme do Bolsonaro. E o Flávio cobrou dinheiro. Enfim, conta sobre essa polêmica, essa história que foi feia pro lado dele, né, do
11: Ficou,
3: Flávio?
11: Ficou, Karime, nas redes sociais, inclusive, esse é o assunto do momento, porque o banqueiro Daniel Vorkaro ajudou a financiar o filme sobre o ex-presidente Jair Bolsonaro e todas as negociações envolveram ali contatos diretos com o filho mais velho do ex-presidente, o senador e pré-candidato à presidência da República, Flávio Bolsonaro, que inclusive, né, nos áudios divulgados no fim da tarde de hoje, ele inclusive chegava a pressionar para que o Vorkaro fizesse logo aí esses pagamentos. Para quem está nos ouvindo aqui no programa 18 horas e quiser ouvir aí todos esses áudios, essa pressão feita pelo Flávio Bolsonaro, todo o material já foi divulgado lá nas nossas redes sociais, no @18horasnews, mas essas informações reveladas na tarde de hoje pelo portal Intercept Brasil, teve acesso, inclusive, Karine, a todas as mensagens trocadas entre eles dois, né? Inclusive no áudio, o Flávio Bolsonaro disse ao banqueiro em setembro do ano passado que ele tinha que pagar os 61 milhões à produtora Dark House, né? E esse pagamento tinha que ser feito no máximo em torno de um mês. Ou seja, olha, imagina eu te ligando, Karine, falando, olha, em um mês você tem que conseguir 61 milhões de reais para fazer esse financiamento do filme. Inclusive, o dinheiro, de acordo com o site, foi transferido para um fundo nos Estados Unidos de um aliado do outro filho do ex-presidente, o ex-deputado aí, Eduardo Bolsonaro. Inclusive, né, muita gente chegou a questionar aí o Flávio sobre essa situação, sobre ele ter realmente pedido esse dinheiro ou não, mas ele publicou um vídeo nas redes sociais confirmando, inclusive, o pedido do dinheiro a Vorkaro, mas negou que esse pedido fosse irregular. Inclusive, ele afirmou não ter relações, né, com o banqueiro e defendeu, inclusive, aí que seja feita a CPI do Banco Master. Mas vale a gente reforçar, Karim, que nas redes sociais esse assunto tá fervendo. Já vi gente pedindo até mesmo a prisão aí do pré-candidato à presidência da República. Então, é o assunto do momento.
3: Só lembrando, né, que o Daniel Vorkaro, ele é o dono do Banco Master, né? Aquele que foi liquidado pelo Banco Central, envolvido em muitas polêmicas e irregularidades, que inclusive está preso.
11: Exatamente.
3: Só pra gente dar nome a quem é, né? Então, teria sido esse Vorkaro, dono do Banco Master, né?
11: Maior escândalo financeiro da história.
3: Maior escândalo financeiro, né? Pivô do maior escândalo financeiro da história do país, que hoje está preso por causa disso. Então, esse Vorkaro, banqueiro, é que deu dinheiro, 61 milhões de reais para a realização do filme do Bolsonaro, e que inclusive o Flávio Bolsonaro ligou e cobrando várias vezes, né?
13: babado, como diz a nossa amiga. É meio complicado.
11: Menos de um mês, né? Aquilo que eu falei. Em menos de um mês, ele disse: ó, você precisa transferir, preciso passar esse dinheiro para Dark House e é 61 milhões de reais.
13: Vamos aguardar as atualizações e você traz pra gente, Nathalie.
11: Com certeza.
13: Kennison, vamos lá. A nova pesquisa Quest mostra uma recuperação do presidente Lula num cenário para 2026, numa melhora aí nos índices de aprovação do governo. O que explica esse novo momento do presidente nas pesquisas, Kennison?
12: Então, com certeza foi uma reação importante para o governo Lula, Karime, em relação ao primeiro turno. Só que em relação ao segundo turno, a história fica um pouco mais complicada. Mas eu vou explicar os detalhes para vocês. Na imagem 1, que a gente separou aqui no 18 Horas, a gente tem informações da nova pesquisa da Genial Quest, que mostra que a disputa presidencial de 2026, ela já começa a ganhar um desenho mais claro, mas ainda longe de uma definição. O presidente Lula, ele aparece na frente no primeiro turno com 39% das intenções de voto, 2 pontos a mais que em abril, ou seja, o mês passado. Ele melhorou, quando ele tinha apenas 37 pontos, saiu de 37, chegou a 39. Já o senador Flávio Bolsonaro tem nesse mês de maio 33% das intenções de voto para o primeiro turno, ou seja, ele cresceu apenas 1 ponto em comparação ao período anterior. O dado mais importante não é só a liderança de Lula, mas o fato de que ele conseguiu voltar a crescer, mesmo em um momento de muita pressão política e desgaste nas redes sociais. Isso mostra que o presidente ainda consegue manter uma base eleitoral muito consolidada. Na imagem 2 que nós separamos, tem um dado também bastante importante. Quando essa pesquisa ela é dividida por regiões do Brasil, o cenário ele fica ainda mais interessante. O presidente Lula ele tem a sua maior força no Nordeste, onde aparece com 58% das intenções de voto. Já o senador Flávio Bolsonaro, principal concorrente de Lula, ele domina o sul do país, com 40% da preferência dos eleitores. Na prática, a pesquisa mostra um Brasil, com certeza, ainda muito dividido politicamente, com o PT muito forte no Nordeste e a direita consolidada em regiões como o Sul e parte do Centro-Oeste. Na imagem 3, que também nós separamos por aqui, existe um dado também que chama atenção, porque mostra o segundo turno das eleições. A distância entre Lula e Flávio Bolsonaro praticamente desaparece. O Lula, ele aparece com 42% das intenções de voto, enquanto que Flávio aparece com 41%. Ou seja, um empate técnico dentro da margem de erro. Isso mostra que apesar de Lula liderar no primeiro turno, a disputa pode ficar muito mais apertada em uma possível decisão final. O levantamento também indica que a polarização entre PT e bolsonarismo continua muito forte no Brasil, mesmo faltando meses para o início oficial da campanha eleitoral. E é claro que a gente vai seguir acompanhando todos os detalhes e com certeza essas eleições vão movimentar. Karim e Nathalie.
13: Muito obrigada pelas informações, Kennedson Paes. Realmente, pelo menos aqui no estado do Amazonas, essa eleição vai ser acirradíssima. Muito obrigada, Kennedson Paes e Nathalie Moraes, com o Bloco de Política aqui no 18 Horas.
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13: E a gente volta a conversar com o repórter André Meirelles. André, conta pra gente como é que está a volta pra casa, como é que está o trânsito na cidade de Manaus agora às 6 horas e 45 minutos.
14: Boa noite, Karime. Olha, na Avenida Constantino Neri, o trânsito segue carregado com muitos veículos e lentidão ao longo da via. Na Avenida Djalma Batista, o trânsito está lento, também por conta do grande número de veículos nesse horário. Já na Avenida Torquato Tapajós, o trânsito é moderado, com fluxo intenso, mas ainda fluindo sem grandes retenções. Lembrando aí que milhares de fiéis são esperados aí para celebrar o dia de Nossa Senhora de Fátima, que é hoje, né, dia 13 de maio, e tem uma intensa programação religiosa no Santuário de Nossa Senhora de Fátima, no bairro Praça 14, na zona sul de Manaus. E com isso, né, o trânsito tem uma situação do trânsito ali pelo local, né, as missas dessa quarta-feira aí, que acontece também daqui a pouco, a partir das 7 da noite, é uma tradição, procissão, né, luminosa, vai ter saída aí do Largo de São Sebastião, seguida da Santa Missa. Então esse percurso passa aí pela Rua 10 de Julho, Avenida Getúlio Vargas, Avenida Tarumã, reunindo aí vários fiéis em oração e também testemunho público de fé pelas ruas da capital amazonense. Então atenção, condutores que vão passar aí por esses trechos da capital amazonense, aqui vai ter a procissão, muita atenção aí nesses locais aí, trânsito aqui de Manaus. Volto com vocês.
3: Muito obrigada pelas informações, André Meirelles.
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3: Vanessa Lima traz agora a previsão do tempo aqui para Manaus. Boa noite, Vanessa.
6: Muito boa noite para todo mundo que acompanha a previsão do tempo aqui com a gente no 18 horas. Quarta-feira nublada e com pancadas de chuvas isoladas pela capital. A previsão para a noite aponta para 40% de chance de chuvas leves e passageiras. E agora vamos falar sobre o clima de amanhã, 14 de maio, quinta-feira. Segundo o Clima Tempo, a quinta começa abafada, com sol tentando aparecer entre nuvens, e à tarde o calor aumenta e podem ocorrer pancadas rápidas de chuva. A previsão para a noite de quinta indica chuvas mais frequentes e intensas, com 60% de chance de precipitações. A temperatura nessa quinta varia entre mínima de 24 e máxima de 30 graus. E a umidade relativa do ar fica em torno de 73% a 98%.
3: Mix. 4 décadas de história, ensino e muitas memórias marcaram a trajetória do Colégio Marta Falcão, que comemora 40 anos hoje. E teve, claro, uma grande mobilização envolvendo alunos, professores e familiares. Quem acompanhou de perto essa movimentação foi a repórter Nathalie Moraes. Nathalie, então, como essa gincana, né, essas festividades envolveu os alunos e impactou as comunidades beneficiadas? Conta pra gente, boa noite mais uma vez.
15: Boa noite para vocês aí nos estúdios, boa noite aos nossos ouvintes. A Gincana tem mobilizado alunos, professores e famílias em uma corrente de solidariedade e sustentabilidade. Mais de 1 tonelada de alimentos já foram arrecadados e será destinada a instituições e comunidades em situação de vulnerabilidade em Manaus. Além das doações, a programação dos 40 anos do Colégio Marta Falcão inclui plantio de mudas, atividades culturais, oficinas e desafios educativos voltados à realidade amazônica. A fundadora da instituição, a professora Nelly Falcão, destacou a importância da educação na transformação social.
16: Festa hoje é do Marta Falcão. Nesse dia, 13 de maio, é o dia de nascimento da nossa patrona, que é a professora Marta Falcão. E com muito orgulho, é minha mãe, né? Foi ela que me incentivou a seguir a carreira de professora, de educadora e também de ser ambientalista. O sucesso nós arrecadamos com a Gincana do Bem, quase 1 tonelada de alimentos e também milhares de mudas de planta frutífera, porque esse era um dos projetos da professora Marta Falcão. E a segunda etapa é levar os alunos para a prática. Eles vão testemunhar a distribuição desses alimentos para as comunidades carentes, instituições também, sem fim lucrativo. E com relação à arborização, eles vão pôr a mão na massa.
15: O diretor de marketing, Nelson Falcão, também falou sobre o envolvimento dos alunos e o legado construído pela escola ao longo das 4 décadas.
17: É um momento realmente muito importante, são 4 décadas de muita história de amor com a educação, né? Então é um legado realmente familiar. A fundadora da escola é a professora Nelly Falcão, mas inspirada por nossa patrona, professora Marta Falcão, que foi um ícone também, né, na história da cidade, não só no campo da educação, mas da ciência também. E aí toda essa história de relação com a natureza, da defesa pela Amazônia da professora Marta Falcão, foi herdado, foi interiorizado pela filha do Hélio Falcão, que cria uma escola, né, com o objetivo de formar seres humanos integrais, íntegros, né, no sentido de alinhamento entre sustentabilidade, conhecimento.
15: Hoje, 13 de maio, é a data oficial do aniversário de 40 anos do Colégio Marta Falcão. E o início dos Jogos Escolares, que também passa, a partir de agora, a contar pontos para a gincana. A programação segue até o dia 20 de junho, quando acontece o encerramento oficial e a premiação das equipes vencedoras durante a tradicional festa junina da escola. Até lá, o Colégio Marta Falcão segue mobilizando alunos, professores e famílias em ações sociais, culturais e ambientais, reforçando o papel da educação na transformação social e no desenvolvimento sustentável da nossa cidade. Eu volto aos estúdios com vocês.
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3: Seguimos até as 7 da noite aqui no programa 18 horas e vamos falar a respeito de um caso que serve de alerta para todos. Um motorista de aplicativo foi preso, suspeito de abusar sexualmente da passageira durante a corrida aqui em Manaus. Segundo a polícia, a jovem de 20 anos falou que o motorista desviou a rota e foi levada para uma área isolada na zona norte da capital. Tem mais. O suspeito usava um perfil cadastrado em nome de outra pessoa no aplicativo. Quem traz essa história pra gente é o repórter André Meirelles. Boa noite, André.
1: Boa noite, Karine, aos ouvintes. Olha só, a prisão desse suspeito aconteceu no bairro Alvorada, na zona centro-oeste da capital, durante uma operação do 6º Distrito Integrado de Polícia. Segundo as investigações, o motorista de aplicativo, que não teve o nome divulgado, ele tem 25 anos, teria cometido o crime na madrugada do dia 1º de maio, na Avenida Camapuã, no bairro Cidade Nova, na zona norte aqui de Manaus. A jovem havia saído de um evento no centro, na zona sul, quando solicitou uma corrida de moto por aplicativo. Ele desviou a rota e levou a vítima para uma área isolada. A delegada titular do 6º DIP, 6º Distrito Integrado de Polícia, Bem-vinda Guzmão, explicou como o suspeito teria agido.
18: O crime aconteceu no dia 1º de maio. A vítima estava num evento social no centro e solicitou por meio de um aplicativo um motorista. E no caminho, ela percebeu que esse motorista estava mudando a rota original e ele levou essa vítima para uma área deserta no bairro da Cidade Nova e praticou essa violência sexual. A vítima foi atendida, foi acolhida na delegacia, recebeu todos os atendimentos, tanto de psicólogos, assistentes sociais, até porque ela ainda está muito abalada com o ocorrido.
1: É isso, a jovem recebeu aí o atendimento especializado com assistência social e acompanhamento psicológico por causa da gravidade do caso. A polícia conseguiu identificar a motocicleta utilizada no crime. Segundo a delegada, o suspeito usava um perfil cadastrado em nome de terceiros no aplicativo de transporte, isso tudo para dificultar a identificação.
18: Esse autor, ele utilizava de um cadastro de uma terceira pessoa, não era o cadastro dele que ele utilizava nesse aplicativo. Utilizava esse aplicativo de transporte. Então, a partir daí, após o reconhecimento dessa vítima, nós conseguimos fazer a identificação dele. Nós conseguimos também fazer o levantamento do histórico criminal desse autor. Identificamos que ele já tinha sido preso duas vezes por roubo. E ano passado, ele foi preso, em agosto do ano passado, também pelo crime de estupro praticado contra uma outra vítima no transporte por aplicativo.
1: E olha só, durante o levantamento criminal, a polícia descobriu que o homem já havia sido preso duas vezes por roubo e também responde por outro caso de estupro envolvendo o serviço de transporte por aplicativo. Ele estava em liberdade desde fevereiro desse ano. Em depoimento, o investigado negou ter cometido o crime, mas aí confessou que utilizava perfil de outra pessoa no aplicativo por causa já do histórico criminal. Durante o cumprimento dos mandados, os policiais apreenderam a motocicleta utilizada na corrida, além de capacete, colete de mototaxistas e as roupas usadas pelo suspeito no dia do crime, tudo isso para perícia. Com base nas provas reunidas, a justiça decretou a prisão preventiva do investigado. Agora ele vai responder pelo crime de estupro e fica aí à disposição do Poder Judiciário. Volto com vocês.
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3: Gente, desde o início desse mês de abril, a empresa que fechar os olhos para o estresse, o assédio e a sobrecarga no trabalho pode até levar multa. Que entrou em vigor agora em maio, o NR1 trata-se de uma atualização da norma regulamentada do Ministério do Trabalho e Emprego, com foco, é claro, na saúde mental e na gestão de riscos psicossociais. E quem traz pra gente os detalhes a respeito dessa nova regulamentação é o Juné Araújo.
4: A saúde mental dos trabalhadores passa a ganhar mais peso na lei. A nova regra do Ministério do Trabalho obriga as empresas a identificar e prevenir riscos psicossociais, como assédio moral, pressão excessiva, sobrecarga e burnout. Na prática, o ambiente de trabalho não pode mais adoecer funcionários e fingir que está tudo normal. Dados do Ministério do Trabalho mostram que transtornos como ansiedade, depressão e estresse já estão entre as principais causas de afastamento do país. O juiz do trabalho, Sandro Namias, alerta que as empresas precisam garantir não só segurança física, mas também equilíbrio psicológico no ambiente profissional.
19: O mundo do trabalho mudou. Ele não é mais o mesmo de décadas atrás, né? Então ele não está mais concentrado apenas em riscos físicos, né? Acidentes, né? Em que você perde a sua capacidade laborativa, né? Esforço, lesões por esforços repetitivos, ele está muito mais amplo. E há uma grande preocupação crescente com a nossa saúde mental. Essa preocupação, entre outras, ela é refletida pela a nova NR1, ela tem uma nova redação.
4: O juiz do trabalho no Amazonas, Sandro Namias, ressalta que quem descumprir as novas regras pode sofrer fiscalização, auditorias e até multas.
19: Estamos em via de não só cobrarmos isso da empresa, mas as empresas que não implementarem essa prática, né, de zelar pelo meio ambiente do ponto de vista, meio ambiente de trabalho do ponto de vista psicossocial, elas tendem a ser punidas administrativamente com multa. Isso vai acontecer, os prazos estão passando, que todas as empresas elas implementem já, porque saúde e segurança deve ser prioridade no meio ambiente de trabalho.
4: Bom, no fim das contas, a mensagem é clara: trabalhar sob pressão constante não pode mais ser tratado como normal. Odinei Araújo para o 18 horas.
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3: E vamos de esporte agora com Nathalie Moraes.
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15: Começamos o nosso giro esportivo com o Amazonas, que já tem comando definido para a sequência da Série C. A diretoria confirmou Bebeto Saltier como treinador interino da Onça Pintada após reunião realizada na última terça-feira. A estreia de Bebeto no cargo será no próximo sábado contra o Floresta do Ceará, pela 7ª rodada da competição. Nessa temporada, ele já comandou o time em 3 partidas da Copa Verde, com uma vitória, um empate e uma derrota. E quem também vive um momento delicado é o Manaus. O Gavião terminou pela primeira vez nessa Série D com uma rodada fora do G4 e do Grupo A1. A derrota por 2-0 para o Monte Roraima na Arena da Amazônia acendeu um alerta no clube. O adversário não vencia há 13 jogos e o resultado aumentou a pressão sobre o elenco e a comissão técnica. Além da campanha abaixo das expectativas, outro fator tem sido apontado nos bastidores como determinante para a crise: os erros nas contratações feitas nesta temporada. Agora, o Manaus tenta se reorganizar para voltar à zona de classificação. No futebol internacional, falta menos de uma semana para a convocação da seleção brasileira. Para a Copa do Mundo, e os 55 nomes escolhidos por Carlo Ancelotti já estão definidos. A lista ampliada do treinador italiano conta com 6 goleiros, 20 defensores, 12 meio-campistas e 17 atacantes. A expectativa agora é pela divulgação oficial dos convocados que vão representar a seleção canarinha. E pela Copa do Brasil, o Vasco recebe hoje o Paysandu em São Januário, buscando confirmar a vaga nas oitavas de final da Copa do Brasil.
13: O Cruz Maltino venceu o jogo de ida por 2-0 e chega embalado para a boa fase no torneio. Depois de resultados ruins, o objetivo da diretoria do Vasco é recolocar o time como protagonista dessa competição. E o time já conseguiu. Em 2024, o Vasco chegou às semifinais e em 2025 terminou como vice-campeão. Eu volto aos estúdios com você.
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13: André Meirelles, fala pra gente como é que está a volta pra casa.
14: Muito boa noite mais uma vez, Karine. Olha, o trânsito agora é pela Avenida Brasil, isso no sentido bairro, para quem vai acessar também ali a Ponta Negra. Então, a Avenida Brasil está nesse momento com um trânsito com grande retenção. Começa desde próximo à Igreja Universal e segue assim até o viaduto do Passarão. Então, uma grande retenção acontece nesse momento. Isso também pode ser o reflexo aí das obras do viaduto Passarão, né? Que também acabou interditando uma das vias ali pela Coronel Teixeira para fazer aí o alargamento da via que faz parte dessas obras. E o trânsito fica retido nesse momento pela Avenida Brasil, no bairro Compensa, na zona oeste da capital amazonense. Volto com você.
13: Muito obrigada pelas informações, André Meirelles.
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20: A taxa de mortos em acidentes de trânsito por 100 mil habitantes em Manaus subiu de 12,2 para 15,6, isso de 2019 para 2024. Nesse período, houve um aumento de 27,86%, segundo dados do DataSUS. Em 6 anos, foram 1.719 mortes no trânsito na cidade de Manaus. A taxa cresceu mais que a média do Brasil nesse período. Em Manaus, a maioria dos mortos no trânsito são homens motociclistas. Pessoas que enfrentam um cotidiano corrido na luta para conseguir os recursos para viver com suas famílias. A cidade vive o momento do chamado Movimento Maio Amarelo, que nesse ano tem como tema: no trânsito, enxergar o outro é salvar vidas. Vamos repetir? No trânsito, enxergar o outro é salvar vidas. Ou seja, é preciso enxergar o outro ou a outra motorista, o outro ou a outra motociclista que está ao nosso lado nas ruas como seres humanos. Pois a tendência ao longo do tempo, sem fortes investimentos em infraestrutura, o trânsito nas ruas tende a ficar mais complicado. E só o respeito e a solidariedade, e principalmente o cumprimento das regras, vão impedir que o número de mortes aumente.
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13: 18 horas de hoje fica por aqui. Muito obrigada pela sua companhia. Um beijo, gente. Até amanhã.
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5: Mix, boa noite, eu sou Graciano Rebelo e tá começando mais um pede no zap. Manda um áudio pra gente, 11 9 83 40 8000, e pede a sua música.
6: Boa tarde, Rádio Mix, eu gostaria de pedir a música Yomanazer, da Britney Spears. Eu falo da região da Zona Norte, Cachoeirinha. Obrigado.
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2: Boa noite, Rádio Mix. Aqui é o Henrico, falando de São José do Rio Preto. Toca aí pra gente aí um Green Day, When I Come Around. Tamo junto, Mix.
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2: Olá, eu sou Márcia de Feira de Santana, na Bahia. Gostaria de ouvir a música de Jota Quest, Fácil. Um abraço pra vocês.
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13: A eleição de 2026 começa cada vez mais polarizada. Na pesquisa Genial Quest mostra Lula na frente no primeiro turno com 39% das intenções de voto. Flávio Bolsonaro aparece com 33%. Mas o cenário mais importante está no segundo turno. Lula tem 42% e Flávio Bolsonaro aparece com 41%, ou seja, um empate técnico dentro da margem de erro. A pesquisa mostra um Brasil ainda muito dividido politicamente, com Lula mais forte no Nordeste e a direita consolidada no Sul e no Centro-Oeste. 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
3: Mix, continua o pede no zap aqui na Mix. Ó, você manda um áudio pra gente no 11 9 83 40 8000 e pede a sua música no pede no zap.
16: Alô Mix, aqui quem fala é o Fael Vasconcelos, diretamente de São José do Rio Preto, interior de São Paulo. E a música que eu queria ouvir é Cool for the Summer, da Demi Lovato. Manda no zap, é você no comando do melhor mix do Brasil.
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2: Oi, aqui é o Maxwell de Belo Horizonte, Minas Gerais. Gostaria de pedir alguma música do NX0. Valeu, Rádio Mix.
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2: Boa noite, Grupo Mix, e todos os ouvintes que estão ouvindo. Meu nome é Jadiel, sou de Itu, e a música que eu queria escutar era Michael Jackson, Smoke Criminal. Que Deus abençoe aí todos os ouvintes. Boa noite aí, tamo junto.
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1: Mix, o som de Sam Smith. Agora finalizando o pede no zap de hoje, quarta-feira. E não esquece, hein? Manda sua mensagem de áudio pra gente pelo 11

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